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2: Aí! 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
1: Mundo Melhor, 21:13.
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2: Mundo Melhor, 21 e 14.

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2: 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Mundo Melhor, 22:06.
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1: Mundo Melhor, 22:47.

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1: Mundo Melhor, 23 e 18.

0: Salve de palmas, Murilo Ru.
1: Valeu, ganhou.
2: É, Murilo.
1: Que delícia. Tamo cara, junto. Tem que respeitar.
0: Que é isso.
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0: Cara, parabéns, meu irmãozinho. Eu te amo demais.
1: Eu amo demais vocês dois, viu?
0: Sabe
1: muito
0: seu irmão
1: sucesso,
0: pra mim, né?
1: Muito sucesso na carreira de vocês.
0: Muito sucesso pra você.
1: Desejo tudo de bom.
0: Obrigado,
1: vocês são
0: fera.
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O anjo do Senhor anunciou a Maria, e ela concebeu do Espírito Santo. Ave Maria, cheia de graças, o Senhor é convosco. Bendita sois vós entre as mulheres, e bendito é o fruto do vosso ventre, Jesus. Santa Maria, Mãe de Deus, rogai por nós, pecadores, agora e na hora de nossa morte. Amém. Eis aqui a serva do Senhor, faça-se em mim segundo a vossa palavra. Ave Maria, cheia de graças, o Senhor é convosco. Bendita sois vós entre as mulheres, e bendito é o fruto do vosso ventre, Jesus. Santa Maria, Mãe de Deus, rogai por nós, pecadores, agora e na hora de nossa morte. Amém. E o Verbo se fez carne e habitou entre nós. Ave Maria, cheia de graças, o Senhor é convosco. Bendita sois vós entre as mulheres, e bendito é o fruto do vosso ventre, Jesus. Santa Maria, Mãe de Deus, rogai por nós, pecadores, agora e na hora de nossa morte. Amém. Rogai por nós, Santa Mãe de Deus, para que sejamos dignos das promessas de Cristo. Oremos. Infundi, Senhor, vos rogamos a vossa graça em nossos corações, para que nós, conhecendo pela anunciação do anjo a encarnação de Jesus Cristo, vosso Filho, por sua paixão e morte de cruz, cheguemos à glória da ressurreição. Pelo mesmo Cristo, nosso Senhor. Amém.

0: Louvado seja nosso Senhor Jesus Cristo, que a graça e a paz de Deus nosso Pai e de Jesus Cristo nosso Senhor estejam com todos vocês e seus familiares. Prezados radiovintes, hoje é sábado, dia 4 de julho, e nós vamos meditar o Evangelho de Jesus Cristo segundo Mateus, capítulo 9, do versículo 14 ao 17. Naquele tempo, os discípulos de João aproximaram-se de Jesus e perguntaram: por que razão nós e os fariseus praticamos jejuns, mas os teus discípulos não? Disse-lhes Jesus: por acaso os amigos do noivo podem estar de luto enquanto o noivo está com eles? Dias virão em que o noivo será tirado do meio deles. Então sim, eles jejuarão. Ninguém coloca remendo de pano novo em roupa velha, porque o remendo repuxa a roupa e o rasgão fica maior ainda. Também não se coloca vinho novo em odres velhos, senão os odres se arrebentam, o vinho se derrama e os odres se perdem. Mas vinho novo se coloca em odres novos, e assim os dois se conservam. Palavra da Salvação. Amados radiovintes, a controvérsia deu-se no âmbito do discipulado. De um lado estão os discípulos de João Batista e os discípulos dos fariseus, que questionam Jesus sobre a conduta dos seus discípulos, centrada na questão do jejum. Essa privação de alimento tornou-se um gesto comum para acelerar a vinda do Messias. Por essa razão, Jesus falou de luto em relação ao esposo, imagem que o expressa, assim como expressava Deus em relação à cidade de Jerusalém. Para Jesus, o tempo messiânico e da salvação é representado pelo simbolismo das bodas, gesto máximo da união entre seres humanos, como doação e entrega incondicionais. Sob essa perspectiva, é possível entender a incompatibilidade entre o antigo e o novo. Para Jesus, as ações não devem ocasionar a perda nem de um nem de outro. O novo trazido por Jesus não anula, mas interpreta e salva o antigo. Oremos. Ó Deus, pela graça da adoção nos tornastes filhos da luz. Concedei que não sejamos envolvidos pelas trevas do erro, mas permaneçamos sempre no esplendor da verdade. Por nosso Senhor Jesus Cristo, vosso Filho, na unidade do Espírito Santo. Amém. Meu abraço, amigo, que a bênção de Deus, Pai, Filho e Espírito Santo, desça sobre todos vocês e permaneça para sempre. Fiquem com Deus e até daqui a pouco no programa Fé Católica.
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0: Amados irmãos, amadas irmãs, iniciamos o programa Fé Católica e a nossa catequese sobre as orações cristãs. Há muitos tipos de oração de acordo com a tradição cristã. Oração de adoração e louvor, que exalta a Deus pelo que ele é e pelo que ele faz e fez. A oração de ação de graças, que agradece a Deus pelas bênçãos recebidas dele. Oração de confissão, arrependimento, que pede perdão a Deus pelos próprios pecados. Oração de petição e súplica, que pede ajuda e provisão de Deus, sobretudo nas necessidades, e a oração de intercessão, que é a oração em favor de terceiros. O Glória ao Pai é uma oração de louvor que exalta a Santíssima Trindade, Pai, Filho e Espírito Santo, reconhecendo a eternidade de Deus, como era no princípio, agora e sempre. Salve Rainha é a oração final comum do Rosário. Trata Maria como mãe de misericórdia e advogada nossa, expressando confiança e pedindo proteção no vale de lágrimas, isto é, na vida terrena, para alcançar Jesus. Sinal da cruz é gesto e oração de abertura e encerramento de toda oração cristã. Marca o cristão como propriedade de Deus e confessa a fé na Trindade e na redenção pela cruz, pedindo proteção contra o mal. Oração do anjo da guarda é oração de proteção que pede ao anjo da guarda que rege, guarde, governe e ilumine o fiel sob a confiança divina. A oração do Espírito Santo é uma oração de invocação que pede a presença do Espírito Santo para encher os corações, acender o fogo do amor divino e conceder sabedoria e coragem. Meu abraço, amigo, a minha bênção. Fiquem com Deus e até o próximo programa.
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0: Amados irmãos, amadas irmãs, iniciamos a Novena do Bom Pastor. Sou Dom Félix, bispo da Diocese de Governador Valadares. Sou pastor dessa porção do povo de Deus da região do Vale do Rio Doce. É com alegria, então, que nós iniciamos em nome do Pai e do Filho e do Espírito Santo. Amém. Peçamos perdão. Senhor Jesus, bom pastor, tem compaixão de nós, porque somos pecadores. Não leves em conta as nossas faltas, mas concede-nos a graça de arrependermos dos nossos pecados. Converte-nos a ti. Não nos deixes pecar. Não nos deixes cair em tentação. Livra-nos do mal e perdoa todas as nossas culpas. Amém. Façamos o nosso agradecimento. Ó Deus, nosso Pai, nós te damos graças por todo o bem que nos fizeste até agora. Nós te agradecemos pelos imensos benefícios que concedeste a todos nós, seres humanos, e a todas as outras criaturas tuas que estão no céu, na terra e em todo o universo. Por teu Filho Jesus Cristo, Senhor nosso e bom pastor, a ti, nossa ação de graças, a honra e a glória, pelos séculos dos séculos e por toda a eternidade. Amém. Ouçamos a palavra de Deus. Eu sou o bom pastor. Conheço as minhas ovelhas e elas me conhecem, assim como o Pai me conhece e eu conheço o Pai, e dou a minha vida pelas ovelhas. João 10:14. Meditemos a palavra de Deus.

Façamos agora a nossa intenção geral para alcançar a graça de perdoar as ofensas. Ó Deus de bondade, tu que não levas em conta nossas culpas, tu que perdoas a todos que te ofendem, dá-nos um coração manso e humilde, como é o coração de Jesus. Concede-nos a graça de perdoar sem restrições e sem medidas a todos que fazem o mal contra nós. Não permitas que caiamos na tentação de pagar o mal com o mal. Ensina-nos a amar nossos inimigos e a rezar com frequência pelo bem deles. Nós te pedimos por Cristo Senhor nosso. Amém. Façamos agora uma pausa para que no silêncio do nosso coração, com os olhos fixos na imagem do bom pastor, seja feito a ele o pedido de graças que desejamos receber dele por meio desta novena.

0: Oremos. Senhor Jesus, Filho de Deus e Filho de Maria, tu que és verdadeiro Deus e verdadeiro homem, tem piedade de nós. Senhor Jesus, tu que és o Cristo de Deus, tem piedade de nós. Senhor Jesus, tu que és o bom pastor, atende a nossa súplica. Rezemos uma Ave Maria, pedindo à nossa querida Mãe do Céu, que por intercessão dela, sejam recebidas as graças do bom pastor que dele esperamos obter. Ave Maria, cheia de graças, o Senhor é convosco. Bendita sois vós entre as mulheres, e bendito é o fruto do vosso ventre, Jesus. Santa Maria, Mãe de Deus, rogai por nós, pecadores, agora e na hora de nossa morte. Amém. Neste momento, nós vamos abençoar a água. Ó Deus Criador, nós te damos graças porque criaste a água para nos dar vida, saciar nossa sede, para lavar e refrescar nossos corpos, para molhar a terra e fazê-la produzir frutos que nos alimentam e sustentam. Nós te agradecemos pela água do batismo, pela qual tu nos purificas, a fim de que tenhamos uma vida limpa da sujeira do pecado e sem nenhuma mancha do mal. Nós te damos graças, porque por Jesus Cristo, que ofereceu a uma mulher samaritana e continua oferecendo a todos nós a água viva, da qual quem beber nunca mais terá sede, tu sacias a sede de todos os seres humanos. Abençoa, ó Pai, esta água que colocamos em tua presença. Concede a todos que fizerem uso dela tua proteção e a cura de suas enfermidades. Assim como pela passagem dos hebreus pelas águas do Mar Vermelho, tu os libertaste da escravidão do Egito, a todos que usarem desta água, livra-os de todos os males. Nós te damos graças e te pedimos por Jesus Cristo, Senhor nosso. Amém. Façamos agora a nossa consagração ao bom pastor. Ó bom pastor, nós te consagramos toda a nossa vida. A ti confiamos nossas famílias e nossos amigos. Tudo que temos e tudo que somos entregamos a ti. Tu és a fonte da vida. De ti procedem a cura e a libertação de todos os males. Tu és nossa luz e salvação. Queremos ser tuas ovelhas e pertencermos para sempre ao teu rebanho, pois junto de ti encontramos acolhida, paz e segurança. De todos os temores, tu sempre nos livras. Em ti pomos toda a nossa esperança, pois quem em ti espera jamais será decepcionado. Bom e eterno pastor, seguindo a ti com fidelidade, sabemos que após nossa peregrinação neste mundo, seremos recebidos por ti no céu. Lá, conforme tua promessa, viveremos para sempre contigo e teremos a felicidade eterna. Amém. Rezemos juntos a oração que o Senhor nos ensinou, através da qual nós chamamos a Deus de Pai e nos comprometemos a viver como irmãos e irmãs. Pai nosso que estais nos céus, santificado seja o vosso nome. Venha a nós o vosso reino. Seja feita a vossa vontade, assim na terra como no céu. O pão nosso de cada dia nos dai hoje. Perdoai-nos as nossas ofensas, assim como nós perdoamos a quem nos tem ofendido. E não nos deixeis cair em tentação, mas livrai-nos do mal. Amém. Recebamos agora a bênção do bom pastor. Que o bom pastor nos olhe com amor, traga luz aos nossos olhos e serenidade para o nosso coração. Amém. Que o bom pastor nos abrace agora com ternura, de modo que sintamos o afeto do seu divino coração. Amém. Que o bom pastor seja nosso guia, nos faça conhecer sua estrada, nos conduza e conduza nossas famílias pelos caminhos da paz e da felicidade. Amém. Ao bom pastor, a honra, a glória e o louvor para sempre. Amém. Que a bênção de Deus, Todo-Poderoso e rico em misericórdia, Pai, Filho e Espírito Santo, desça sobre todos nós e permaneça para sempre. Amém. Fiquem com Deus.
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2: Mundo Melhor, 19:19.

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2: 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Pensa numa canção bonita.

0: Obrigada, meninos.
1: Obrigado, Marília Mendonça.
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agora tá aqui. Valeu a pena demais. 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
2: E é isso aí, Rancho 97, a partir de agora, meu filho. Lembrando que hoje é hoje, hein? Sabadabadu! Beleza! Produção, cadê a musiquinha, produção? Ô, me ajuda aí, me ajuda aí, velho, me ajuda aí. Cadê a musiquinha? Agora sim! Aí, produção!
3: Começar de novo é cavalo pulando.
2: Beleza, bom dia pra você, tudo bem? Cheguei, meu rei, a partir de agora até as 8, beleza!
4: É o lobo!
2: Bom dia pra turma que tá chegando em casa aí depois de ver o Birosmar. Agora vai ficar descansar agora um pouquinho, né? Descansar um pouquinho, né? Pois é, tem mais. Hoje tem mais. Pois é. Bom dia pra você, tudo bem? Tá tudo na paz, tá sossegado? Então tá bom. Agora de madrugada, quando eu vinha pra cá, mas tava uma movimentação aqui no centro da cidade, né? É o pessoal chegando aí da Expo Agro, curtiu, né, shows, né, ontem no Parque de Exposições, né? Beleza, e hoje tem mais, hein? Hoje tem o Wesley Safadão, e Natanzinho, beleza, hein? Gente, lembrando que hoje é hoje, hein? Hoje é dia 4 de julho de 2026. É, 2026. Bom dia. Tudo de bom? Tudo bem com você? Tá na paz? Tá sossegado? Então, tá bom demais. Tá bom demais. Bom, pra falar com a gente, 3271-1977, tá bom? Pode ligar no fixo aqui também. Pode mandar mensagem no nosso WhatsApp. Fala pra mim aí, você tava no show ontem? Se você foi ao show, manda aqui pra mim, fala pra mim, dá o seu feedback aí. Como é que foi o show? Gostou do show? Gostou aí do Birosmar, do Zezé de Camargo? Então manda sua mensagem pra gente aqui, tá? Quero saber de você que foi ao show, tá? Tá, fala pra gente aí como é que foi. Gostou muito? Se divertiu muito? Cantou e encantou com as músicas, né? Claro que o Zezé de Camargo, ele canta, né? As músicas da dupla, né? É. A dupla Zezé de Camargo e Luciano, músicas que eternizaram aí a história, né? A história e a vida de muita gente. É, eu tô te falando. Beleza, bonitão. Vamos que vamos, hein? Cadê produção? Vamos lá, 3, 2, 7. Já falei. Temperatura agora. Tá quanto aí, produção? A temperatura? 17 graus? 17 graus agora, menino. Ó, beleza, 17 graus, tá? A nossa querida. Governador Valadares, a cidade do calor e do amor. Ai, mamãe.

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4: É isso aí, agora 4 horas.
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0: 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Olha a hora agora, 4h23. Bom dia, bom dia. Esse é o Zezé de Camargo e Luciano. Ontem teve o Zezé solo, né? No Parque de Exposições, na abertura da Expo Agro 2026. Lembrando que a rádio, né, Mundo Melhor 97, é a rádio oficial da Expo Agro 2026. E também, né, dos grandes eventos aí da nossa região. Beleza pura, hein? Bom, gente, hoje é sabadão, sabadão, sabadão. É dia de quê, produção?
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0: Beleza! Prosa sertaneja, daqui a pouquinho. E hoje tem forró, viu? É, forrozão aí com os meninos lá de Capelinha, rapaz. Pois é, hoje tem Ousadia do Forró. A Ousadia do Forró vai estar com a gente hoje pela primeira vez, pela primeira vez. Olha que Globo quer Thiago Life, né? De volta em 2027. Ele é bom, ele é bom. Bom, bateu saudades? Então surgiram informações de que a alta cúpula da TV Globo estaria fortemente interessada em recontratar o jornalista, narrador e apresentador Thiago Life. A ideia vem sendo discutida nos bastidores, né? E a movimentação já começou, tá? Ou melhor, nunca parou, né? De acordo com a apuração, né, do colunista Alessandro Lobiaco, né, do A Tarde é Sua, a direção da Globo quer, né, a volta de Thiago Life. Diz assim, assim que terminar a Copa do Mundo, a Globo pretende abrir uma nova frente de negociação, né, para tentar trazer Thiago Life de volta ao seu elenco, afirmou aí o jornalista, né? Bom, a avaliação interna é de que sua saída representou uma perda significativa de capital, né? Capital artístico e também comercial, tanto para o jornalismo esportivo quanto para o entretenimento. Bom, hoje a emissora entende que o comprometimento, o rompimento, né, ocorreu muito mais por desalinhamento, né, de expectativas profissionais, né, do que por qualquer desgaste da relação entre as partes, afirmou, né? Então o colunista, né, de Sônia Abrão ainda contou que a leitura feita dentro da Globo é que Thiago Life teve uma vocação natural para o esporte, enquanto a emissora encerrou sua imagem, né, principalmente do entretenimento. Depois de sua saída, houve uma tentativa de reaproximação para que ele realizasse narrações esportivas nos canais fechados do grupo, mas o projeto acabou sendo considerado limitado diante da trajetória de um profissional, né, que chegou a comandar 4 programas simultaneamente na transmissão aberta, né, da emissora. Tá certo. O cara já, né, comandou TV aberta e tudo mais. Agora vai, entendeu? Vai pro canal pago, né? Canal fechado? Não. É isso aí. Hoje é aquele que eu falo, profissional, quando ele é bom, ou ele volta, né, pro mesmo emprego, ou outra empresa, né, o contrato, entendeu? Principalmente nesse ramo aí de rádio, televisão, né? Pois é, ué. Alguém ficou sabendo, ó, você ficou sabendo quem tá parado e tudo, mas quem? Fulano. Uai, vão trazer pra cá, ué. Principalmente quando sabe, né, que o cara, ele tem uma audiência boa, né, tem um grande apelo comercial também, entendeu? Pois é, chama comercial. Então todo mundo tá de olho, todo mundo quer, né? Pois é. É o caso aí do Thiago, ele saiu e, como diz, né, a perda dele, quer dizer, a Globo deve ter perdido muito aí em termos de comercial, entendeu? Pelo que a gente apurou aqui. Mas é isso aí, são 4 horas e 27 minutos, 4h27. Vamos que vamos, hein? Tá chegando mais aí, produção. Vamos trazer aqui um saco de ouro aí, ó. Beleza, hein?

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4: 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Beleza!
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1: O beleza, tá aí o Cristian Ralph. Cristian Ralph, amor da minha vida, que você fala, né? Beleza pura, bom dia. Olha, diarista suspeita de matar idosos, né? Tem pedido de prisão domiciliar negado. Menina, que situação esse. Meu Deus do céu. Meu Deus do céu. É, menino. E não é fácil não, hein? Não é fácil não. É, mas também não é difícil, né? Não é fácil, mas também não é difícil, entendeu? Bom, vamos aqui trazer o que, produção? Vamos trazer aqui um Notícias do Campo, né?
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1: Bom, média dos preços, né, dos ovos sobe em junho, né, após queda de 2 meses, tá vendo? É. Olha, os preços médios, né, dos ovos em junho ficaram acima, né, dos registrados em maio, na maioria das regiões acompanhadas pelo CPEA. Bom, embora as cotações tenham perdido força, né, ao longo da segunda quinzena do mês, os valores mais elevados praticados na primeira metade do período sustentaram a média mensal. Bom, segundo o CPEA, o resultado interrompeu a sequência de queda observada, né, nos 2 meses anteriores e marcou uma recuperação das médias mensais da proteína, né? Então, além disso, o setor iniciou julho com preços enfraquecidos. E de acordo com os pesquisadores, né, os produtores seguem atentos ao comportamento do mercado ao longo do mês, tradicionalmente marcado por demanda, né, mais fraca devido às férias escolares. Pois é, as férias estão chegando aí, né, menino? Criançada já está se preparando. Então, daí, ó, valores mais altos na primeira quinzena sustentaram avanço, né, mensal, apesar do recuo das cotações do fim do período. Falando aqui de médias, né, dos preços, né, dos ovos, que, tipo assim, né, que subiu, né, em junho, após queda de 2 meses. Hora certa agora, 4:43.
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1: Beleza!

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1: Rapaz, agora são 4h55, gente, por isso que tem artista que eu tiro o chapéu pra eles, né? Olha só, os artistas do Prosa moram lá em Capelinha. Já mandaram mensagem pra mim aqui, ó. Quer dizer, 4 para 5 que já estão aqui em Valadares já. Olha só que coisa, hein? Tá vendo? É, já estão aqui, né? É desse jeito aí, ó, né? Por isso que eu falo, né, gente? Por isso que é bom quando chega um pouquinho mais cedo. Assim, ó, vai chegar aqui, vai sentar, vai tomar um cafezinho, né? Ficar de boa, dar aquela respirada, vai aquecer a voz, entendeu? Porque às vezes quando o artista chega aqui no Prosa, né, em cima da hora, ou, né, tem uns que chegam aqui depois das 6, né? Às vezes tem tocando música até começar o Prosa, entendeu? Aí já não dá nem pra gente prosear antes de entrar no ar, né? Entendeu? Por isso que é bom, eu sempre peço quando vem, chegar pelo menos 10 minutos mais cedo, que aí dá tempo de sentar, de respirar, tomar uma água, né? É, se familiarizar com o ambiente também, então isso tudo faz parte. Então tá aí, já estão aqui em Valadares, o Ousadia do Forró. Inclusive tem uma música deles aí, né, produção? Já tocou demais aqui, né? É, achou aí, Ousadia do Forró, toca a música aí. São esses que estarão no Prosa daqui a pouquinho.

0: Bien essayé. Venga. Temos aí o Kenny Rogers, né? O Eduardo Edson Wilson com o Kenny Rogers, assim. Não dizer que não te amo. Ai, mamãe. Beleza, porém. Bom, são 5 horas e 4 minutos, 5 e 4. Daqui a pouquinho tem produção, tem.
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0: Oh, beleza. Prosa sertaneja daqui a pouquinho, tá? É isso aí. Bom, gente, agora 5 horas e 4 minutos. Lembrando que hoje é hoje, hein? Hoje é dia 5, né? Dia 4, né? Quarto dia do mês. E aqui estamos nós, graças a Deus. Pois é, Expo Agro acontecendo aí, né? E hoje tem o Wesley Safadão, né? Wesley Safadão. Ontem, porque tá escuro, muita gente faz confusão, né? Acho que ainda tá curtindo, tá na sexta-feira ainda, mas não, tá? Pois é, ontem teve o Zezé, né? O Zezé Acústico, né? Esse projeto dele rústico, né? Que eles falam, né? Pois é, e hoje tem o Wesley Safadão e também o Natanzinho Lima.

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1: Oh, beleza! Fazendeiro arruinado, né? Bom, agora são 5:15, 5:15, bom dia. Daqui a pouquinho tem prosa, hoje com ousadia do forró. Pela primeira vez no programa. Pela primeira vez, né? Pois é, daqui a pouquinho. Deixar um bom dia aqui pro a turma, o Zé Domingos, né? Bom dia, Zé Domingos. Zé Domingos, tá ligado? Hoje é Zé do Sábado. Zé do Sábado. Ô, beleza aqui, bom dia pra quem? O Carlos Henrique, né? É, mandando alô pro seu Milton, da Embaúba, né? Ambiental. Valeu, meu amigo, um abraço aí pra você, bom dia, tá certo? Beleza pura. Adelmário Lopes também tá ligado aí com a gente. Deixa eu ver quem é que mais. Bom dia, Lobão. Um alô especial pro José e também a Delci, tá, que estão na estrada, né? Indo para o Hospital Municipal de Frei Inocêncio, né? Para o Hospital Municipal de Governador Valadares, tá? Beleza. Estão na ambulância aí, ouvindo o rádio. Valeu. Abraço pra vocês. Sejam bem-vindos. Sejam bem-vindos aí na Princesinha do Vale. A cidade do calor e do amor. Beleza pura. Gente, é o seguinte, olha, recebemos aqui, né, um pedido pelo Instagram da rádio, né? Olha, foi encontrada uma carteira, né, de Guilherme Tassis, né? De Guilherme Tassis, Barbosa, pela menina Ingrid, esse mesmo, lembra? Ingrid, né? Pois é, se alguém conhecer ele, entrar em contato aí com a rádio, por favor, tá bom? Então tá aí, eu pedi aqui no Instagram da rádio, né? Achei uma carteira com documentos de Guilherme Tassis, né? Barbosa. Então, tipo assim, né, gente? Quem encontrou aí, entra em contato, né? Pode entrar em contato aí, aqui com a rádio, beleza? Quem encontrou a carteira aí da... né, de Guilherme Tassis Barbosa, tá bom? Então, perdeu a carteira com o documento. Acho que deve ter sido lá no Parque de Exposições, né? Deve ter sido um parque de exposições, tá bom, gente? Uhum. Beleza, por então. Então tá aí dado o recado, então, beleza? Tá certo, então. Então, quem encontrou, né? Quem encontrou essa carteira aí, carteira de documentos, né? Do Guilherme Tassis Barbosa, por favor, foi achada, né? Na entrada do estacionamento, fala que você, na entrada do estacionamento, né? Da Expo Agro, tá vendo aí? Pois é. Então, tá, foi encontrado na entrada, né? Do estacionamento da Expo Agro, tá? Do dia 3. Então, foi ontem, né? No caso, tá bom? Beleza, pura, então. Então, tá dado o recado. Show de bola, hein? Então, quem encontrou, vou entregar. Beleza.
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1: O beleza, quem pediu tá aí, ó. Ah, filho adotivo. Olha a hora agora, 5 horas 23 minutos, 5:23. Bom dia.

Aí, 5:30. Zezé Luciano, essa aí foi uma, tenho certeza, foi, deve ter sido a primeira música, né? Que o Zezé cantou no show ontem, né? Na Expo Agro. Beleza, porra, daqui a pouco tem mais. É. O que que tem aqui?

0: Obrigado, gente. Um beijo no coração de vocês. Obrigado por terem vindo.
1: Muito obrigado. Um grande beijo.
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0: Obrigado, gente. Um beijo no coração de vocês. Obrigado por terem vindo.
1: Muito obrigado. Um grande beijo.

É, direto aí de Capelinha, daqui a pouquinho então, cantando e encantando aí pra você que tá sempre esperando o Prosa Sertanejo, tá bom? Então daqui a pouquinho, ao vivaço, beleza.

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4: O beleza. Bom, agora são 5 horas e 40 minutos, 5:40. Bom dia. Obrigado aí pelo carinho da sua audiência, você aonde quer que esteja, sempre ligado com a gente. O nosso muito obrigado pela sintonia, tá bom? É o Lobo da Madrugada aí, mesmo aí. Daqui a pouquinho tem Prosa Sertaneja, trazendo aí direto lá de, da cidade de Capelinha, os meus amigos, né? Ousadia do Forró, pela primeira vez, né? Eu até toquei uma música deles aqui agora mais cedo, né? Quem estava aí ouvindo, ouviu a música que a gente tocou, né? Daqui a pouco ela vai ser tocada aqui, ó, ao vivaço, viu? Ao vivaço. Bom, e a Expo Agro tá aí, né, gente? Né? Todo vapor, oh, beleza, hein? Pra você que ainda vai, né? Hoje, logo mais, tem showzaço aí com o Safadão, né? Wesley Safadão e também o Natanzinho Lima. E a Rádio Mundo Melhor sempre aí, marcando presença todos os dias, né? Inclusive no palco principal aí, né? É, palco principal e tudo mais, né? Logo mais, hoje, se eu não me engano, o Luciano Bernardi vai estar lá no palco hoje, né? Beleza, porém. Pois é, isso aí. Então, bom dia para todos vocês. Obrigado, né, pela companhia e tá acompanhando a gente aí. Eu estarei no sábado que vem, né? No palco principal, juntamente aí com toda a equipe da Rádio Mundo Melhor, né? Gente que tá sempre aí acompanhando as emoções só nos bastidores, e agora estaremos, né, fazendo parte do evento também, estaremos no palco principal. Obrigado aí a todos vocês pelo carinho, tá bom? Obrigadão mesmo aí. A gente fica muito feliz aí em saber que você também está aí com a gente, né? Todos os dias aqui no rádio também, lá na Expo Agro, né? Acompanhando aí todas as emoções ao vivaço, beleza pura? Bom demais, hein? E a rádio sertaneja, né? Da Expo Agro é a Rádio Mundo Melhor. O beleza, hein? E a gente fica muito feliz com isso, com certeza, com certeza. Bom, ontem, né? Começou com showzaço aí do Mirosmar, né? O Zezé de Camargo cantando e encantando. Pois é. Beleza, pura. Eu não vi, até agora não vi nenhum vídeo, né? Do show, entendeu? Como é que foi, tudo mais. Entendeu? Mas eu tenho certeza que lotou. Porque o Zezé é um nome, como é que é, icônico, né, gente? Da música sertaneja. Então quando fala Zezé de Camargo, todo mundo fala, eu vou, entendeu? Independente aí se a voz tá boa ou ruim, o cara tá fazendo sucesso do mesmo jeito. Ou até mais quando a voz dele tava limpinho, né? É impressionante, tá vendo como é que Deus é bom, né? Ou até mais, né? E quando ele, com a voz tava perfeita, tava tudo, né? Como diz, 100% aí. Tá bom? Bom, a gente vai seguindo por aqui. Daqui a pouquinho tem o nosso Bispo Dom Félix trazendo aí a palavra do Bispo de Fé Católica e também Prosa Sertaneja. Os meninos lá de Capelinha, rapaz, é ousadia. É 5 horas, né? O pessoal já tava dando aqui, já ligou pra produção. Ó, já estamos em Valadares, hein? Eu falei, beleza. E realmente, né? Já estão aqui agora na rádio, tá na cozinha tomando cafezinho, a produção tá lá, né? Maria Chiquinha não foi pra lá não, senão se a Maria Chiquinha chegar lá não sobra nada. Né, Maria Chiquinha? Maria Chiquinha tá quietinha, sentada no cantinho, né? Aborrecida? Ela tá aborrecida, o que ela não foi?
5: Tô com uma fome.
4: Ah, por isso tá aborrecida aí, né? É, por isso que ela não foi, tá com uma fome. Ai, mamãe.

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O anjo do Senhor anunciou a Maria e ela concebeu do Espírito Santo. Ave Maria, cheia de graças, o Senhor é convosco. Bendita sois vós entre as mulheres e bendito é o fruto do vosso ventre, Jesus. Santa Maria, Mãe de Deus, rogai por nós, pecadores, agora e na hora de nossa morte. Amém. Eis aqui a serva do Senhor, faça-se em mim segundo a vossa palavra. Ave Maria, cheia de graças, o Senhor é convosco. Bendita sois vós entre as mulheres, e bendito é o fruto do vosso ventre, Jesus. Santa Maria, Mãe de Deus, rogai por nós, pecadores, agora e na hora de nossa morte. Amém. E o Verbo se fez carne e habitou entre nós. Ave Maria, cheia de graças, o Senhor é convosco. Bendita sois vós entre as mulheres, e bendito é o fruto do vosso ventre, Jesus. Santa Maria, Mãe de Deus, rogai por nós, pecadores, agora e na hora de nossa morte. Amém. Rogai por nós, Santa Mãe de Deus, para que sejamos dignos das promessas de Cristo. Oremos. Infundi, Senhor, vos rogamos a vossa graça em nossos corações, para que nós, conhecendo pela anunciação do anjo a encarnação de Jesus Cristo, vosso Filho, por sua paixão e morte de cruz, cheguemos à glória da ressurreição. Pelo mesmo Cristo, nosso Senhor. Amém.

0: Louvado seja nosso Senhor Jesus Cristo. Que a graça e a paz de Deus nosso Pai e de Jesus Cristo nosso Senhor estejam com todos vocês e seus familiares. Prezados radiovintes, hoje é sábado, dia 4 de julho, e nós vamos meditar o Evangelho de Jesus Cristo segundo Mateus, capítulo 9, do versículo 14 ao 17. Naquele tempo, os discípulos de João aproximaram-se de Jesus e perguntaram: por que razão nós e os fariseus praticamos jejuns, mas os teus discípulos não? Disse-lhes Jesus: por acaso os amigos do noivo podem estar de luto enquanto o noivo está com eles? Dias virão em que o noivo será tirado do meio deles. Então sim, eles jejuarão. Ninguém coloca remendo de pano novo em roupa velha, porque o remendo repuxa a roupa e o rasgão fica maior ainda. Também não se coloca vinho novo em odres velhos, senão os odres se arrebentam, o vinho se derrama e os odres se perdem. Mas vinho novo se coloca em odres novos, e assim os dois se conservam. Palavra da Salvação. Amados radiovintes, a controvérsia deu-se no âmbito do discipulado. De um lado estão os discípulos de João Batista e os discípulos dos fariseus, que questionam Jesus sobre a conduta dos seus discípulos, centrada na questão do jejum. Essa privação de alimento tornou-se um gesto comum para acelerar a vinda do Messias. Por essa razão, Jesus falou de luto em relação ao esposo, imagem que o expressa, assim como expressava Deus em relação à cidade de Jerusalém. Para Jesus, o tempo messiânico e da salvação é representado pelo simbolismo das bodas, gesto máximo da união entre seres humanos, como doação e entrega incondicionais. Sob essa perspectiva, é possível entender a incompatibilidade entre o antigo e o novo. Para Jesus, as ações não devem ocasionar a perda nem de um nem de outro. O novo trazido por Jesus não anula, mas interpreta e salva o antigo. Oremos. Ó Deus, pela graça da adoção, nos tornastes filhos da luz. Concedei que não sejamos envolvidos pelas trevas do erro, mas permaneçamos sempre no esplendor da verdade. Por nosso Senhor Jesus Cristo, vosso Filho, na unidade do Espírito Santo. Amém. Meu abraço, amigo, que a bênção de Deus, Pai, Filho e Espírito Santo, desça sobre todos vocês e permaneça para sempre. Fiquem com Deus e até daqui a pouco no programa Fé Católica.
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2: Amados irmãos, amadas irmãs, iniciamos o programa Fé Católica e a nossa catequese sobre as orações cristãs. Há muitos tipos de oração de acordo com a tradição cristã. Oração de adoração e louvor, que exalta a Deus pelo que ele é e pelo que ele faz e fez. A oração de ação de graças, que agradece a Deus pelas bênçãos recebidas dele. Oração de confissão, arrependimento, que pede perdão a Deus pelos próprios pecados. Oração de petição e súplica, que pede ajuda e provisão de Deus, sobretudo nas necessidades. E a oração de intercessão, que é a oração em favor de terceiros. O Glória ao Pai é uma oração de louvor que exalta a Santíssima Trindade, Pai, Filho e Espírito Santo, reconhecendo a eternidade de Deus, como era no princípio, agora e sempre. Salve Rainha é a oração final comum do Rosário. Trata Maria como mãe de misericórdia e advogada nossa, expressando confiança e pedindo proteção no vale de lágrimas, isto é, na vida terrena, para alcançar Jesus. Sinal da cruz é gesto e oração de abertura e encerramento de toda oração cristã. Marca o cristão como propriedade de Deus e confessa a fé na Trindade e na redenção pela cruz, pedindo proteção contra o mal. Oração do anjo da guarda é oração de proteção que pede ao anjo da guarda que rege, guarde, governe e ilumine o fiel sob a confiança divina. A oração do Espírito Santo é uma oração de invocação que pede a presença do Espírito Santo para encher os corações, acender o fogo do amor divino e conceder sabedoria e coragem. Meu abraço, amigo, a minha bênção. Fiquem com Deus e até o próximo programa.
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4: Amados irmãos, amadas irmãs, iniciamos a Novena do Bom Pastor. Sou Dom Félix, bispo da Diocese de Governador Valadares. Sou pastor dessa porção do povo de Deus da região do Vale do Rio Doce. É com alegria, então, que nós iniciamos em nome do Pai e do Filho e do Espírito Santo. Amém. Peçamos perdão. Senhor Jesus, bom pastor, tem compaixão de nós, porque somos pecadores. Não leves em conta as nossas faltas, mas concede-nos a graça de arrependermos dos nossos pecados. Converte-nos a ti. Não nos deixes pecar. Não nos deixes cair em tentação. Livra-nos do mal e perdoa todas as nossas culpas. Amém. Façamos o nosso agradecimento. Ó Deus, nosso Pai, nós te damos graças por todo o bem que nos fizeste até agora. Nós te agradecemos pelos imensos benefícios que concedeste a todos nós, seres humanos, e a todas as outras criaturas tuas que estão no céu, na terra e em todo o universo. Por teu Filho Jesus Cristo, Senhor nosso e bom pastor, a ti, nossa ação de graças, a honra e a glória, pelos séculos dos séculos e por toda a eternidade. Amém. Ouçamos a palavra de Deus. Eu sou o bom pastor. Conheço as minhas ovelhas e elas me conhecem. Assim como o Pai me conhece e eu conheço o Pai, e dou a minha vida pelas ovelhas. João 10:14. Meditemos a palavra de Deus.

Façamos agora a nossa intenção geral para alcançar a graça de perdoar as ofensas. Ó Deus de bondade, tu que não levas em conta nossas culpas, tu que perdoas a todos que te ofendem, dá-nos um coração manso e humilde, como é o coração de Jesus. Concede-nos a graça de perdoar sem restrições e sem medidas a todos que fazem o mal contra nós. Não permitas que caiamos na tentação de pagar o mal com o mal. Ensina-nos a amar nossos inimigos e a rezar com frequência pelo bem deles. Nós te pedimos por Cristo Senhor nosso. Amém. Façamos agora uma pausa para que no silêncio do nosso coração, com os olhos fixos na imagem do bom pastor, seja feito a ele o pedido de graças que desejamos receber dele por meio desta novena.

0: Oremos. Senhor Jesus, Filho de Deus e Filho de Maria, Tu que és verdadeiro Deus e verdadeiro homem, tem piedade de nós. Senhor Jesus, Tu que és o Cristo de Deus, tem piedade de nós. Senhor Jesus, Tu que és o bom pastor, atende a nossa súplica. Rezemos uma Ave Maria, pedindo a nossa querida Mãe do Céu, que por intercessão dela, sejam recebidas as graças do bom pastor que dele esperamos obter. Ave Maria, cheia de graças, o Senhor é convosco. Bendita sois vós entre as mulheres, e bendito é o fruto do vosso ventre, Jesus. Santa Maria, Mãe de Deus, rogai por nós, pecadores, agora e na hora de nossa morte. Amém. Neste momento, nós vamos abençoar a água. Ó Deus, Criador, nós te damos graças porque criaste a água para nos dar vida, saciar nossa sede, para lavar e refrescar nossos corpos, para molhar a terra e fazê-la produzir frutos que nos alimentam e sustentam. Nós te agradecemos pela água do batismo, pela qual tu nos purificas, a fim de que tenhamos uma vida limpa da sujeira do pecado e sem nenhuma mancha do mal. Nós te damos graças, porque por Jesus Cristo, que ofereceu a uma mulher samaritana e continua oferecendo a todos nós a água viva, da qual quem beber nunca mais terá sede, tu sacias a sede de todos os seres humanos. Abençoa, ó Pai, esta água que colocamos em tua presença. Concede a todos que fizerem uso dela tua proteção e a cura de suas enfermidades. Assim como pela passagem dos hebreus pelas águas do Mar Vermelho, tu os libertaste da escravidão do Egito, a todos que usarem desta água, livra-os de todos os males. Nós te damos graças e te pedimos por Jesus Cristo, Senhor nosso. Amém. Façamos agora a nossa consagração ao bom pastor. Ó bom pastor, nós te consagramos toda a nossa vida. A ti confiamos nossas famílias e nossos amigos. Tudo que temos e tudo que somos entregamos a ti. Tu és a fonte da vida. De ti procedem a cura e a libertação de todos os males. Tu és nossa luz e salvação. Queremos ser tuas ovelhas e pertencermos para sempre ao teu rebanho, pois junto de ti encontramos acolhida, paz e segurança. De todos os temores, tu sempre nos livras. Em ti pomos toda a nossa esperança, pois quem em ti espera jamais será decepcionado. Bom e eterno pastor, seguindo a ti com fidelidade, sabemos que após nossa peregrinação neste mundo, seremos recebidos por ti no céu. Lá, conforme tua promessa, viveremos para sempre contigo e teremos a felicidade eterna. Amém. Rezemos juntos a oração que o Senhor nos ensinou, através da qual nós chamamos a Deus de Pai e nos comprometemos a viver como irmãos e irmãs. Pai nosso que estais nos céus, santificado seja o vosso nome. Venha a nós o vosso reino. Seja feita a vossa vontade, assim na terra como no céu. O pão nosso de cada dia nos dai hoje. Perdoai-nos as nossas ofensas, assim como nós perdoamos a quem nos tem ofendido. E não nos deixeis cair em tentação, mas livrai-nos do mal. Amém. Recebamos agora a bênção do bom pastor. Que o bom pastor nos olhe com amor, traga luz aos nossos olhos e serenidade para o nosso coração. Amém. Que o bom pastor nos abrace agora com ternura, de modo que sintamos o afeto do seu divino coração. Amém. Que o bom pastor seja nosso guia, nos faça conhecer sua estrada, nos conduza e conduza nossas famílias pelos caminhos da paz e da felicidade. Amém. Ao bom pastor, a honra, a glória e o louvor para sempre. Amém. Que a bênção de Deus, Todo-Poderoso e rico em misericórdia, Pai, Filho e Espírito Santo, desça sobre todos nós e permaneça para sempre. Amém. Fiquem com Deus.
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2: Beleza! Agora 6:13, 6:13. E a partir de agora tem
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2: Prosa Sertaneja, todo sábado, né? A partir das, depois aí da mensagem do nosso bispo Dom Félix, né? Começa aí o Prosa Sertaneja. E hoje, pela primeira vez, né? Tô recebendo aqui do estúdio, né? Estúdio 97, para mais um Prosa Sertaneja, direto da cidade de Capelinha. O Ousadia do Forró, beleza pura. Bom dia, tudo bem?
4: Bom dia, Lobão.
2: Você é o?
4: Eu sou o vocalista, Aparecido.
2: Você não é irmão do Dimas, não, né?
4: Quase.
2: É? É. Parece com o Dimas? É meio aparentado?
4: É, nós andamos na mesma cidade lá, né? É mais conhecido assim, o pessoal... Acho um pouco a aparência um pouco parecida mesmo.
2: Sim, agora que eu reparei. Chegou aqui desde 5 horas, agora que eu reparei. Beleza, por um abraço aí. Como é que foi? Apresenta a galera aí, vai lá.
4: É, primeiramente, bom dia aí, moçada de Valadares aí, região. Né? Hoje estamos aqui. Não deu pra trazer a turma hoje inteira, não, que o. Né, Bruno? Que o cachê tava meio pouco. Hoje trouxemos só o tecladista, Jean tá aí.
2: Jean.
4: Nosso produtor Bruno também tá aí.
2: Bruno.
4: Tá presença com a gente aí.
2: O Bruno que ligou pra mim. Na verdade, então, vocês são quantos ao todo, assim?
4: Olha, nossa equipe é, diretamente que é, trabalha com a gente são 9 pessoas, né?
2: 9 pessoas?
4: 9 pessoas.
2: Então, é um showzaço, então, hein?
4: É, a gente tá, graças a Deus, né? A tendência é só aumentar, né?
2: É mesmo?
4: Só aumentar, se Deus quiser.
2: Tá bom demais. Brunão, quer falar alguma coisa, Brunão?
5: Só um abraço mesmo pra galera aí que tá ouvindo a rádio.
2: É.
5: Um abração pra galera aí do Mono, Capelinha, Valadares, região.
2: Beleza.
5: Galera que tá na construção lá ouvindo nossas músicas aí, ouvindo o Lobão, né?
2: E como é que é o nome?
5: Pelé. Tá lá o Criolo, tá lá o Lúcio, no bar dele escutando. Galera aí.
2: Beleza então. Então vamos dar uma esquentada para mostrar o trabalho aí do Ousadia do Forró, direto da cidade de Capelinha. Gente, esse pessoal, 5 horas, já estavam aqui em Valadares, já, olha só que coisa, hein? De vez em quando os malacabados chega na metade do prosa que mora aqui na cidade. É, vamos aí então. Pode soltar a garganta aí, vai lá.
4: Vamos lá, fazer uma moda apaixonada aqui, essa moda com mais de quase 6 milhões de visualizações no YouTube.
2: É meu?
4: Toca aqui na rádio aqui, graças a Deus. Aham. Né? Sucesso em toda a região. Vamos lá, meu filho.
6: Essa apaixonada demais.

0: beleza? Ousadia do forró. E é show de bola, hein? Só alegria pura, hein? Beleza pura. Bom, essa aí é a que tá tocando aqui, né?
1: Isso.
0: Tá tocando aqui na rádio, gente. Como é que é o nome dela?
1: Te amo é o nome dela.
0: Te amo, meu Tião?
1: Te amo.
0: Te amo, beleza pura. Ô, gente, olha, você que tá em casa aí, manda mensagem pra gente aí. Vai lá, manda mensagem aqui do nosso WhatsApp, tá? Pro artista que hoje tá aqui com a gente pela primeira vez, né? Direto aí da cidade de Capelinha. Capelinha, como é que a gente falava agora há pouco aqui, né? E a gente conhece muito aí lá o Dimas, né? O Dimas.
1: Isso.
0: Fala aí, vocês tocam alguma do Dimas? Dimas, você quer?
1: Olha, nosso repertório, na verdade, são músicas mais sucesso da gente mesmo, uhum. Né? Que músicas estouraram na nossa voz.
0: Sim, sim.
1: Mas acontece. Alguns shows a gente faz.
0: É. Eu falo assim, igual aqui mesmo, vocês podem cantar outras, entendeu?
1: Aham.
0: Uhum. Não assim, só o repertório, porque até mesmo quem tá em casa, né? Tá acompanhando, às vezes não conhece as músicas, né? Então, aí é bom você cantar sucesso de vocês, né? E também outro sucesso, o pessoal tá acostumado, sim, sim. Aí também, né? Como diz o outro, canta junto. Aí aqui, ó, eu falei agora cedo, mais cedo, liga aqui. Pessoa quando tem compromisso é diferente, né, Lobão? Ai, ai. Saiu de Capelinha, né? Está aqui, ó. É, um abraço pra eles aí. Né? Terra da Viola, o Guedes. É, valeu, Juarez, tá vendo?
1: Vitória Guedes, isso.
0: Vitória Guedes, é Vitória Guedes. Nossa senhora, não falei nada aqui. Mas é isso aí, tá vendo? Por isso que eu tô te falando aí. Também bom dia, Lobão, ousadia do forró, muito bom aí, já começou a chegar a mensagem. O único quando vem cantor bom aqui, que eu tenho trabalho demais. Aí, ó, Beca de Galileia também. Manda aí, não manda áudio não, gente, não tem como ouvir o áudio aqui não, tá? Manda, escreve aí, manda mensagem por escrito, é melhor aqui, entendeu? Que você tá vendo aqui, pra ouvir o áudio eu tenho que abaixar tudo aí, porque não chega, não é no celular não, chega no, na tela do computador aqui, entendeu? E aí, como a gente tá ao vivo aqui, então fica difícil a gente ouvir o áudio aí, tá bom? Mas no mais aí, pode escrever sua mensagem aí de, né, de fortalecimento aí pro artista que está com a gente hoje, direto da cidade de Capelinha. Vamos mais, hein?
1: Bora!
0: 6h21.
1: Qual que vem, meu filho? Pode ser, pode ser.

0: Gente, esse tecladista é bom. Como é que eu pego o caboclo aí? Geralmente tem uns mal acabados que fingem que toca, né? Eu vou puxar, eu tenho certeza que não tá no repertório deles aí. O cara é bom mesmo, tá vendo aí, gente? Ó, esse toca de verdade mesmo, viu?
1: É, aqui é ao vivo.
0: Porque tem tecladista que ele programa, né, ali.
1: Isso,
0: só faz de conta tocando, né? E uma vez teve um que esqueceu, né, que tava tocando. Agora todo mundo levanta as mãos. E levantou a mão e o teclado continuou tocando. Ah, mal acabado. O Leandro Chaves, aí ó, Leandro Chaves. Bom dia, Lobão, passando aqui pra mandar um abraço pro empresário deles, né? É o Pablo Bruno de Curaci. Conhece?
1: É isso.
0: Conhece, né?
1: Isso, o Pablo e o Bruno aí, ó.
0: Aí, ó, o Bruno é que tá aqui, ó. O
1: Bruno tá aqui com a gente.
0: Oh, o Pablo também faz parte também?
1: O Pablo também trabalha com a gente.
0: É mesmo? Oh, que beleza, hein? Show de bola, hein? Aí. Como é que é? Comprou da Soria. Se for na Soria Modas? Não entendi não, meu amigo Soria. Manda de novo, hein? Compra outro lá na Soria. Entendi. Qual que eu entendi? O Soriano é da Soria Modas, é a loja aqui, né?
1: Ah, sim.
0: É, aí que você falaram, né? Como é que é o nome da música que faz negócio de comprar um sapato, né?
1: Isso.
0: Como é que é? Sapato de algodão, né?
1: Sapato de algodão.
0: Aí o Soriano da loja Soria Modas, né? Ele compra outro lá na Soria.
1: É, o sapato pegou fogo, não é passar lá pegar um sapato.
0: Agora eu entendi. O Ratinho Taxista também, bom dia, Lobão. Não, mas... O Ratinho, pelo amor de Deus, Ratinho, para com isso, meu filho. Ele tá perguntando, cadê o Prosa? Ai! Prosa tá quase acabando, ele tá perguntando, cadê o Prosa? Ô, meu Ratinho, meu filho, você tá em que mundo aí, meu filho? Rogério Ribeiro, o Brechinha do Forró. Aí, o bom dia, Lobão, já dancei muito forró, do show deles aí, tá vendo? O Brechinha, rapaz, esse menino, esse cara quando, geralmente, muito nas cavalgadas da região, ele tá sempre aí com a gente, né? Esse cara sobe no palco, a mulherada faz fila pra dançar com ele.
1: Rapaz,
0: aí. Brechinho. Vocês ainda vão conhecer ainda um dia. O cara canta demais, rapaz. Dança demais, viu? Dança demais, tá? É, o Brechinha do Forró. Valeu, Brechinha. Parceirão nosso aí também, né? Deixa eu ver quem mais aqui, ó. O Carlinho de Santa Maria do Suaçuí. Aí, canta demais e tudo mais. O Maria do Taliba, de Capitão Andrade, ousadia, canta demais. O José Barbosa, o Barbosa é o malacabado. O malacabado, um abraço aí, Barbosa, do conjunto assim. Nota 10, viu, Lobo? Um abração na turma aí, viu? É, rapaz, já comeu muito tiragosto no mercado de Capelinha aí, ó. O Barbosa lá, o Barbosa, então tá bom. A Carmen Lúcia, então tá aí, muita gente né, mandando mensagem. Vai mandando sua mensagem que eu vou lendo aí aos poucos, tá? Paulinho lá do Carapina, valeu Paulinho do Carapina. É, bom dia, Lobão, Paulinho do Carapina. Rapaz, esse toca e canta muito bem pela idade que tem. Beleza, pois. Vamos lá então? Agora são 6 horas e 27 minutos. Ô, gente, hoje tá comigo aqui o Ousadia do Forró, direto da cidade de Capelinha, meu filho. Beleza, hein?
1: Bora fazer mais
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1: Faz uma moda apaixonada aqui, que essa moçada já conhece, né? É, essa moda tá com mais de 2 milhões de visualizações no YouTube.
0: É
1: também,
0: mesmo?
1: Moda estourada. Sucesso, solta lá, meu filho!

0: Oh, beleza! Bom demais, 6h32, 6h32. Fala a trajetória de vocês aí, né? Quanto tempo de estrada, né, tem o Ousadia do Forró? E é sempre a mesma formação, já teve mais, né, outros que já fizeram parte aí, que hoje estão, né, tomaram outro rumo. Como é que foi? Como é que aconteceu essa trajetória de vocês aí?
1: Olha, Lobão, a gente tá na estrada aí há mais ou menos 7 anos,
0: uhum.
1: Tá? A gente começou em 2019. A formação não era essa mesma, não. Na verdade, eu comecei eu sozinho, era só eu, teclado e voz, uhum. Né? Ao decorrer dos anos aí.
0: Não, eu então... não. Só o teclado e voz? Eu não.
1: Com o passar dos anos, vamos conseguindo aumentar mais a equipe, né? Com a parceria aí com o Bruno aí, com o Pablo, tem... Né, Bruno? Já tem mais de um ano, né?
0: Mais de um ano?
1: Mais de um ano já a gente tá com essa parceria aí.
0: Uhum.
1: Igual falei no início, né? A tendência é só aumentar. Hoje a gente tá com 9 pessoas, mas a gente quer chegar num número maior, se Deus quiser. Né? E com a ajuda do público aí, essa galera maravilhosa sempre curte a gente aí. Então tá só crescendo cada dia mais.
0: E a duração do show de vocês, geralmente, quanto tempo de show?
1: A gente sempre faz 2 horas, né?
0: Uhum.
1: Acontece fazer.
0: Acho que é padrão também, né?
1: O padrão é 2 horas, acontece fazer mais, acontece muito.
0: Vai do dia da animação, né?
1: Isso, depende também do cronograma também, do evento também, né?
0: Isso, é tenso. Isso eu falo por experiência própria, né? A gente quando vai participar de algum evento, sempre tem, né, várias atrações.
1: Isso.
0: Então você tem que seguir aquilo ali, pelo menos, né? Não, não assim na íntegra, mas pelo menos, né? Respeitando a próxima atração, né?
1: Exatamente.
0: Que virá a seguir.
1: Isso.
0: Eu que às vezes tem uns mal acabados que eles cortam direto, né? Tem um tal negócio de uma saideira que nunca acaba.
1: Faz umas 20 saideiras, né?
0: Ah, não, só a saideira aí. A saideira canta quase 10 músicas. Quase 10 músicas. Eu falo por experiência própria. Não quer dizer que eu faço, não. Eu falo assim. A gente que acompanha.
1: Já viu, né?
0: A gente acompanha muitos eventos na região, então a gente já viu muito isso no palco, né? Ah, só a saideira aqui. Emenda, vai emendando uma atrás da outra.
1: É verdade.
0: Mas beleza, cara. A gente, né, pra você que tá ouvindo a gente aí, né, você que tá em casa aí, você que vai fazer sua festa aí, aproveita aí, ó. Qual que é o telefone pra contato?
1: Olha, é só seguir lá no nosso Instagram lá, né?
0: Uhum.
1: Lá na bio lá, tem uns contatos lá do nosso escritório lá. Só entrar em contato lá e chamar na cachanga.
0: Chamou lá, pronto. Tá contratado, né?
1: É fácil.
0: O Bill. Manda pra contato.
1: Olha, é só seguir lá nosso Instagram lá, né?
0: Uhum.
1: 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Só entrar em contato lá e chamar na cachanga.
0: Chamou lá, pronto.

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12: Beleza!
13: Nossa sertaneja de volta, rapidinho, viu? Estamos de volta aí, dando sequência. E você já mandou sua mensagem? Manda pra gente aí, tá? O nosso WhatsApp aqui é o 999-89-1977, tá beleza? Hoje é sabadão, e sabadão nós estamos juntos, né? Nessa manhã maravilhosa, acontecendo a Expo Agro 2026 aí, o trem tá show de bola, hein? Ontem tivemos aí no palco, né, principal, Giovanni Carreiro, que já esteve aqui no Prosa também, né? E também passando aí o bastão pro Mirosmar, pro Zezé de Camargo, beleza, hein? Pois é, e hoje tem o Natanzinho Lima e também o Wesley Safadão, né, no palco principal da Expo Agro. Falando nisso aqui, gente, tem uma pessoa que perdeu um documento. Cadê produção? Pô, pega aí produção pra mim, cadê? Encontrou aí? Achou aí, produção? Cadê produção? Achou aí? Achou aí, aqui. Aqui. É o seguinte, gente, aqui, olha, como é que é o nome dela aqui? Deixa eu ver aqui. Bom dia, Lobão. Achei uma carteira com documentos de Guilherme Tarsis Barbosa. Tá bom? Inclusive pediu até o pessoal, a nossa equipe que estava lá no Parque de Exposições ontem, pediu para anunciar, entendeu? Então foi achado aí na entrada do estacionamento aí da Expo Agro GV, beleza? Então, gente, ó, se você encontrou aí, pode

0: entrar em contato aí com a rádio, viu? Beleza? Pode encontrar, entrar em contato com a rádio aí que pra entregar aí ao dono, né? Ao dono, beleza? Então, quem encontrou, como é que é? O documento é de Guilherme Tarsis Barbosa, beleza? Guilherme Tarsis Barbosa, deixa eu ver mais aqui. Inclusive, né? A menina, Bom Dia Lobão, depois já anuncia que foi encontrada, falei aqui da carteira de Guilherme Tarsis Barbosa, foi encontrada aí pela Ingrid, esse mesmo, né, professor? Ingrid, né? Esse mesmo é Ingrid. Tá bom, gente? Então, se alguém talvez encontrou aí, beleza? Se alguém perdeu no caso aí, né? O Guilherme aí que foi o que perdeu, então pode entrar em contato aí com a rádio, beleza? Entra em contato com a rádio aí. Então, a Ingrid foi quem encontrou aí, tá? A carteira, né? Do Guilherme Tarsis Barbosa, beleza? Pela menina Ingrid. Foi lá e entregou, né? Procurei a equipe da rádio que está, né, aí na cobertura da Expo Agro. E aí pronto, tá bom? Então, atenção, Guilherme Tarsis Barbosa, pode entrar em contato com a rádio, viu? Se você tá desesperado aí, né? Caçou a carteira na hora de entrar no show, a gente vai ver o Binós, mas cadê minha carteira? Ai, mamãe! Pois é, deu ruim pra você, hein? Pois é, então tá aí, ó, se você perdeu, tá? O Guilherme de Tarsis perdeu aí, né, a sua carteira, entre em contato aí, tá certo? Entre em contato com a rádio. A Ingrid foi quem encontrou a sua carteira. Vamos lá, ousadia do forró, essa aí não tem borogodó.
1: Vamos lá. Você viu, rimou, né?
0: Manda ver.
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1: Bora de mais moda apaixonada?
0: Show.

0: Meu Deus. Que depende daí. Ousadia do Forró. Gente, manda mensagem aí pra Ousadia do Forró. Vai lá. 999-89-1977. Deixa eu ver aqui mais. Bom dia, Lobão. Aqui, ó. É... Bom, rapaz, disse que é vizinho de vocês, hein? Meus vizinhos, pra cantar uma música aí pra nós em Frei Lago Negro. É próximo lá?
1: É próximo, capelinha, é próximo.
0: É o Sebastião Alves.
1: Abraço pra galera de Frei Lago Negro aí, então.
0: Você conhece ele, não?
1: Ainda não, né, Tião? Mas esse é Tião o apelido dele, né? Sebastião é Tião.
0: Com certeza.
1: Não fizemos, ainda não fizemos na região, de, próximo de Itamarandiba, né? Frei Lago Negro, não fizemos ainda não, mas logo, logo estamos chegando aí, viu, Tião?
0: O Deuseli, filha do nosso Toninho Pacheco, como é que é, Tomzinho Pacheco? São Geraldo da Piedade, e fizeram um festão lá de aniversário, eu acho que fizeram autópsia em três poiquinhos, viu? Três poiquinhos fizeram autópsia aí, viu? Um abraço, viu? Deuseli. Carlos de Santa Maria de Sassuí, também os caras são bons, parabéns aí, viu? Parabéns pelo prosa de hoje, tá luxo, beleza, hein? Bom demais, obrigado aí, viu? Ousadia do Forró, é uma verdade, uma verdadeira ousadia. Valeu, aí outro das cadeiras, gente boa. Evaldo Pimenta também, tá mandando um abraço aí pra vocês também. Bom dia, Lobão. É show, viu? É Crioulo do Mono, cada vez mais sucesso aí pra vocês. Valeu, bom dia pra você, tá bom? É isso aí, né, gente? Ousadia do Forró hoje pela primeira vez aqui no Prosa Sertaneja, animando, né? Cadê o frio, né? Cadê o frio de Valadares? Quando vocês chegaram aqui, sentindo frio?
1: É, eu até comentei com o Bruno quando a gente chegamos aqui. Nós vamos mudar pra cá, ué, que lá em Capelinha tem que dar frio, viu, rapaz?
0: Aqui não faz frio, não. Não sei o que tem de Valadares, não, ué. Tipo assim, né? Enquanto muita gente tá falando que tá acorda, né? O dia tá todo embaçado, né? E tudo, aqui não. De vez em quando aparecem umas nuvens aí, tampa aí bituruna, mas rapidinho vai embora também. Entendeu? Enquanto o pessoal manda foto aqui, manda vídeo, rapaz, você não enxerga um pau na sua frente.
1: Lá em Capelinha tá desse jeito.
0: É.
1: Lá dá 11 graus.
0: É mesmo.
1: Tá pois frio, frio mesmo.
0: Aqui, quando faz frio, tá 25 graus aqui.
1: Valadares. Aqui tá gostoso.
0: É. Bom, são 6h48 agora. Manda mais uma pra nós aí, vai lá. Na verdade, vocês puxam o quê? Além do forró, de vez em quando aparece aquele que já tomou uns gulimbé e pede uma música fora do forró pra vocês também?
1: Acontece muito, acontece.
0: Bom, exemplo, faz quando eu já tomei uns gulimbé, já estou no outro mundo, eu chego e falo assim... Ah, toca uma boate azul aí. Sai?
1: Vai, de vez em quando sai, né? De vez em quando sai algumas.
0: Mas puxa então um trem, vamos ver. Quer ver? Eu sou cruel, sou cruel. É, assim que algo que não esteja dentro aí do forró. Tipo um modão, uma coisa assim. Quer ver? Olha como é que eu sou mal. O menino toca mesmo, quer ver? Olha lá.
1: Tem o playback montado aí? Não tem não.
2: Chamou
1: a
2: resposta aí agora, hein?
0: É que ela é. Vamos lá?
1: Vamos fazer uma moda então que a galera conhece. A gente sempre faz em alguns shows, né?
0: Aí.
1: Vamos lá então. Tava tão tristonho quando ela apareceu.
0: Nossa, bicharia vai pular. Ai, ai. Olha que música escolheu.
1: Os olhos que fascinam logo me estremeceu. E assim, ó.

0: Rapaz, esse cara, né, fez um sucesso demais com essa música, bastante, o Laerto, né?
1: Isso.
0: Laerto, né? Laerto. Isso. E o cara sumiu do mapa?
2: É, muitos anos, né? Assim,
0: pois
2: foi
0: é.
2: Se eu não me engano, foi na década de 90, por aí, né?
0: É, foi por aí. Eu me lembro, né? Daí a pouco outras bandas regravaram essa música também. Todo mundo.
2: Sim,
0: foi pro
2: bandas.
0: Axé, foi pro pagode, né? É, me lembro, né? O Chiclete, se eu não me engano, Chiclete com Banana, Gabriel, aquele Cara Metade, me parece, né? Aquela banda de pagode, Cara Metade também.
2: Sim.
0: Gravou essa música também, e aí foi, né? Mas o próprio cantor mesmo sumiu do mapa.
2: Sumiu.
0: O original. O Bom Dia Lobão, que Deus ilumine e te proteja, meu amigo. É o Maiquinho de Galileia. Ainda tirou uma foto do sintonizador do rádio dele, 97 FM, tá lá curtindo o Prosa também. O meu amigo Zé Barbosa, Barbosa do Conjunto Cia, mas acabado. Hoje tá rindo à toa, rapaz, tá completando 41 anos de casados, né? Ele e a dona Olinda, quer dizer, então, hoje eles vão fazer autópsia num poiquinho aí, né? Vai fazer autópsia num poiquinho. Beleza, hein? Valeu, então, um abraço aí pra todos vocês. Como é que é, produção? Vamos pro intervalo agora? Intervalo, eu volto já com mais Prosa Sertaneja.
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0: Ousadia do forró.

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0: 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O beleza, hein? Bom, e hoje recebendo aqui o Ousadia do Forró pela primeira vez aqui no programa. Agradecendo aí mais uma vez a eles, né? Que acordaram de madrugada aí, madrugada, quando o galo tava escovando o bico pra cantar, né? Eles já estavam de pé também, igual eu falo aqui. O programa começa quando o galo tá escovando o bico pra cantar, nós já estamos lá, né? E eles já estavam de pé, quando o galo tava escovando o bico pra cantar ainda, viu? Pra vir pra cá e dar esse show aqui, né? Na Rádio 97, tá bom? Eu quero deixar um abraço aí, rapaz, especial pro... Amanhã, de vez em quando, nós fazemos umas rodas de viola aí, nós junto da turma aí. Quer ver? Onde é que é, produção, mesmo? Aí, ó, já tá todo mundo aí, rapaz. Até, cadê o nome dela aí, produção? Até a Lu Vieira vai. Aí, ó. Amanhã nós estaremos lá na... Cadê, produção? Estaremos lá na casa aí do... No sítio, né? Do Zezé Pociano e o Valdino, sítio Santa Terezinha. Amanhã, aniversário do Zé Pociano. Estivemos lá no ano passado, né? Aí gostou, então ele falou assim, não, se vocês puderem de novo juntar essa turma e vir aqui de novo, no meu aniversário, pois é, nós estaremos lá, se Deus quiser, amanhã. E de vez em quando a gente faz isso aí, né, junto da turma, né, geralmente eu que junto todo mundo. Ô, gente, ó, o pessoal chamou nós pra comer um franguinho na panela e fazer uma resenha lá na cidade e tal, vambora? Na mesma hora, um fala, não, eu vou ver com fulano. Daqui a pouco todo mundo já, não, vambora. Então amanhã não partir cedo pra aí, viu? É, rapaz, Zezé Pociano, e parabéns antecipado aí pelo seu aniversário. Veio o Valdir, né, do sítio Santa Terezinha. Então, amanhã estaremos brotando aí, no boito da turma aí, pra, né, comer, tocar aquela viola e comer aquele franguinho da panela do amarelinho. Beleza, hein? Ano passado, rapaz, tinha um canjicão lá, outro trem bom, viu? Comemos canjicão lá também, trenhada de bom, viu? No show de bola. Um abraço aí, viu, Zezé Pociano? Ó, até a Lu Vieira falou que vai. Soriano, né? Vai também o meu amigo Romildo, né? Também, da dupla Romildo. Vai também até o Paulinho Sanfoneiro, vai também. O Paulinho Sanfoneiro, o Negão, que faz a voz, parece o trio Parada Dura. É, esse ano vai ser melhor do que o ano passado, viu, Zezé Pociano? Prepara o seu coração aí, meu filho, tá? Beleza? Prepara o coração, nós vamos estar brotando aí amanhã. Só que ele tem que vir embora mais cedo por causa do jogo, né? Amanhã tem Brasil. Brasil e quem?
3: Noruega.
0: Noruega? Noruega é que tem quilômetro daqui. O
3: pequenininho.
0: O dele é? É Rola. Rola, né?
4: É o grandão.
0: O Haaland, né? Que virou até meme, né? Meme. Virou meme. Então, amanhã, então, o Brasil vai enfrentar o Haaland. Bom, vamos lá. 7 horas em ponto. Hoje é dia 4 de julho de 2026, hoje é sabadão e sabadão é dia...
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0: Beleza, esqueci, o menininho também vai lá também amanhã. O menininho sempre vem aqui no programa, entendeu? A mãe dele de vez em quando libera ele pra vir aqui, o menininho. Menininho de mais de 60 anos. E o Carmelito também, o Carmelito, um abraço aí. Aí um abraço. Ah, essa música é o que vocês oferecem especialmente pra minha prima, rapaz. A minha prima, ô prima, um abraço aí pra você, viu? Bruna, minha prima, tá ouvindo a gente lá no Mono, né? Tá lá todo mundo ligado no próximo. Valeu, prima, abração pra você, tá bom?
3: Isso aí, aproveitar também e já mandar um abraço aí pra galera aí da construção, Mono Construções, Pelé, uhum, né? Lá no Mono. Então, um abraço aí pro bar do Tobas, alô Tobas, tá ouvindo a gente lá. Acorda todo dia às 4 da manhã pra ouvir a rádio lá. Um abração pra galera do bar do Tobas aí, tá bom? Toda a galera que tá ouvindo a gente lá no Mono, tá? Um abração pra vocês aí.
0: A minha prima, o Bruno, conhece minha prima. A Bruna, conhece o Bruno.
4: É a vizinha.
0: É vizinha?
4: Vizinha.
0: Minha prima aí.
4: Abração, Bruna.
0: Eu tenho prima bonita. Abração,
4: Alex aí.
0: Eu tenho prima bonita.
5: Lobo,
0: aí.
5: Lobo.
0: A prima é bonita aí.
6: Lobo, Lobo.
0: Alô, Bruno, abração pra vocês, tá bom? Vamos lá?
3: Vamos lá, meu filho. Puxa essa sanfona aí.

0: Gabriel, Gabriela que você fala, né? Gabriela, você é o Guilherme Silva, né?
1: Isso.
0: É o cara pra você ir no show dele, você tem que ir sem o pé, né?
1: Que eu falo, tira o pé, tira o pé.
0: Entendeu? Quando você vai estar chegando no show, tem que tirar o pé, tem que ficar do lado de fora, né? Pra você dançar o forró na festa dele, viu? É outro cara também que a gente tava falando agora há pouco aqui, né? De sucesso, né? Que hoje muitas pessoas estão pegando músicas, né? Assim, pegando um pagode.
1: Regravando, né? Regravando sucesso antigo.
0: Isso, sucesso antigo. Muitas das vezes, um dia desse eu ouvi uma dupla cantando, né? A música do Legião Urbana, no sertanejo. Capital Inicial, entendeu? Fala assim, parece que o pessoal hoje tá sem inspiração, né? Pra compor, não é?
1: Verdade, verdade.
0: Tá sem inspiração, né não, Bruno? Sei que o cara tá na estrada aí,
2: letras de hoje em dia não estão conseguindo.
0: Não, vai no microfone, esse menino fala muito bem pela idade que tem, vai lá. Não, você não pode ficar longe do microfone, que você...
2: pessoal, aí. Vai estranhar um pouquinho a voz aqui, mesmo. Mas não tá conseguindo emplacar hoje em dia letra,
0: uhum.
2: Porque as letras de antigamente era muito
0: nossa
2: tocante,
0: senhora,
2: né?
0: Você pega assim, pega um refrão de uma música de um milionário Zé Rei com o João Mineiro e Marciano, Zezé de Camargo.
2: Foram caras que compuseram com coração, que fizeram da história da humanidade, assim, de todo mundo, porque é uma música que toca todo mundo, né?
0: Toca todo
2: hoje
0: mundo.
2: Hoje em dia, hoje nós estamos tendo aí um regresso, assim, uma voltando atrás do mundo, escutando as músicas antigas, curtindo mais.
0: Verdade.
2: E eu acho que a música, ela influencia muitas pessoas, né?
0: Isso.
2: De forma que as músicas antigas, ela tem uma letra melhor.
0: Tem romantismo, né? Não denigra a imagem de ninguém.
2: Exatamente.
0: As músicas de hoje, você pode reparar pra você ver, que sempre vai ter Gulimé, né?
2: Isso.
0: Gulimé, sabe o que é o Gulimé, né? Gulimé é traição, né?
2: Traição.
0: E boteco.
2: Isso. Às vezes é um incentivo para as pessoas que acreditar que aquela vida é a vida certa, né?
0: Pois é,
2: mas,
0: ué.
2: Mas a mensagem das músicas antigas, elas são
0: tá
2: mais tocantes,
0: doido,
2: né? Nós temos que concordar com isso aí.
0: Hoje
2: tem muitos artistas que estavam mais tranquilos, que estavam quase na aposentadoria, que estão tendo que voltar. Estão sentindo a necessidade de voltar, porque o povo está pedindo.
0: Verdade. É. O próprio é o Mirosmar de ontem, né? Que deu um showzasco em Valadares, velho.
2: Mirosmar é...
0: Você vê, né? O cara...
2: Gastando público, enchendo
0: o estádio, né?
2: O
0: pessoal pode criticar quem quiser e tudo. Parece que essas críticas que eles estão fazendo para ele tá ajudando ele cada vez mais, não é?
2: E o sucesso, eu tenho mania até de falar que o sucesso de hoje em dia, ele é momentâneo demais, né?
0: Sim,
2: são os 15 minutos de fama.
0: Verdade.
2: E às vezes as letras estão... Aí fica aquela coisa em placa ali, mas cai, ela sobe tão rápido quanto desce tão rápido.
0: Tão rápido também. Porque eu sei que acontece, às vezes o artista, ele grava uma música e para por ali, não tem já uma outra pra... Tipo, o Eduardo Costa. Eduardo Costa começou, você lembra? Daqui a pouco ele já tinha uma música já no forno já pra lançar. E aí uma atrás da outra. Então é isso que o cara emplaca, não é verdade?
2: É um artista também que teve uma história muito bacana na música, né?
0: Uhum.
2: Que começou da forma que todos nós começamos, né? Que é cantando em boteco, mas ele assim, perseverou, né?
0: Isso virou, né?
2: Perseverou e foi, correu atrás e procurou saber o que tocava o povo. E aquilo também que é o sentimento dele, expressando o sentimento. É o que hoje o artista tem que passar mais pro público, né?
0: E ele, tipo assim, o Eduardo deu uma sumida depois daquela polêmica, daquela live lá, mas voltou com essa música nova que tá tocando aí. Você tá doido,
2: velho. Cara, é uma situação que hoje a gente vê nos artistas antigos que às vezes a mídia tenta derrubar ou por um deslize, porque todos nós somos humanos.
0: Sim, sim.
2: Erramos. Não é isso? E cada um de nós tem a oportunidade de tentar consertar o erro.
0: Isso,
2: né? Mas por ser artista, às vezes ele tem que ser um exemplo tão grande que a mídia cai em cima matando. Mas quando o artista é bom, ele mostra que arrependeu, tá ali dando a cara pra bater e volta igual voltou Eduardo Costa, voltou Mirosmar.
0: Isso.
2: Né? E assim outros. Não é
0: isso? O Ganser falando aqui essa música, imagina aí, nossa, a música é. Presta atenção na letra dessa música, rapaz,
2: muito,
0: né? Você tá doido,
2: muito tocante. Assim, é uns caras que tem mesmo o dom.
0: Tem.
2: Invejável. Tem. E a gente hoje tem que usar uns caras desse com base, porque a música, eles revolucionaram a música, né?
0: Isso,
2: todos esses artistas antigos revolucionaram a música e vão ficar aí por gerações.
0: Com certeza. Esse é o Bruno, que falou muito bem pela idade que tem. Por isso que eu chamei do microfone, que tá aqui atrás de mim conversando aqui. Não, vai, fala pra todo mundo ouvir. Beleza, por 7:09. E vamos de mais uns. Gente, por isso que o nome do programa é Prosa Sertanejo. Não é só música, é conversa também, né? Conversa também. E música também.
1: Vamos lá? Mais um sucesso apaixonado, vamos lá?

0: beleza, aqui. O maestro tá de férias. O maestro, ô Bruno, é o seguinte, né? O maestro ainda é entendido, rapaz. Todo sábado, no final do prós, ele chega aqui, né? Pra dar a opinião dele e tudo mais. Só que aí, tive a notícia que a produção tá me falando aqui que desde o dia primeiro ele saiu de férias, rapaz. Então hoje não tem comentários do maestro. Então, agora todo mundo vai querer vir no prós agora. O maestro tá de férias, entendeu? Mas tem um bicharia. Bicharia. Bicharia que gosta quando o maestro tá fora aqui. Bicharia é o nosso gatinho. Já viu falar dele já, né? É, se chimiar aí do outro lado aí, meu filho, pula nas costas, desce de ré. Imagina um gato pulando suas costas e descendo de ré. Hein?
1: Não,
0: não,
1: né, Bruno?
0: Pois é. De vez em quando, vem uma lagabada aqui, de vez em quando tu mia. Se miar, o micharia pula, mas pula com força, viu? É. Eu vou pro, como é que é, produção? Pro intervalo aqui, eu volto já já. Deixa um abraço aqui pra Sandra Emílio, tá mandando alô pra vocês aí, curtindo prosa. Quem mais aí, produção? O Alex Alves, aí tá na estrada, sintonizado também. Valeu, Alex. E é muita gente, a Nenzinha lá de Pescador, Edivaldo Pimenta, de Curuaci também tá sintonizando aí, né, a rádio. Valeu. Vou pro intervalo, eu volto já já.
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12: 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Deixa aqui, a gente tá conversando aqui, falando aqui nos bastidores, né, dos artistas. A turma já passou aí do The Voice, nosso amigo Caio Fernandes, que já esteve aqui no programa. Arthur Rodrigues, Arthur agora é cantor internacional agora, rapaz. É, cantor internacional agora, Arthur Rodrigues. Um abraço aí, viu, Arthur Rodrigues? E um abraço também pro Caio Fernandes, que já esteve aqui no Prosa também. E a semana passada esteve aqui o Caio Coimbra, né? O forró Pegada Violenta. Pegada Violenta é o nome aí. Pois é, um abraço, Caio Coimbra, né? E da nossa querida São Vitor, cidade de São Vitor. Tem a do meu amigo Bareia, né? Cadê o nome aqui? O Rony também. Né, da lanchonete, né, onde tem o pão com linguiça. Um abraço, viu, Rony, gente boa. E também o meu amigo, o Edmilson, homem do bigode diferente. Tá certo, meu abraço aí, viu, pra todos vocês aí de São Vitor. Agora 7h20 e o Prosa continua trazendo aí
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12: Pela primeira vez, ousadia do forró. Mais uma vez, fala pra gente aí das redes sociais de vocês, quem quiser seguir vocês aí nas redes sociais, onde vocês estão, fala pra gente aí.
14: Galera, o nosso Instagram lá, né? Ousadia do Forró Oficial, tá bem? Lá no TikTok, tá?
12: Uhum.
14: Ousadia do Forró também oficial. Também tem o nosso canal do YouTube, né? Galera, pode se inscrever lá.
12: Isso,
14: e
12: isso.
14: Ativar o sininho.
12: Ativar o sininho, né? O sininho, eu sou meio cru desse trem, o sininho é notificação, né?
14: Isso, pra receber as notificações dos lançamentos.
12: Se tiver alguma novidade, o sininho vai
14: já cai lá na telinha. Na telinha.
12: É, o sininho dá o toquinho lá e pode entrar lá que tem novidade.
15: Lembrando a galera aí também, tivemos agora lançamento de música nova,
14: gravação
15: do DVD, né?
14: Isso. Gravamos, né, no início desse mês, lá em Linhares, Espírito Santo, nosso DVD. E já lançamos aí alguns apps aí das músicas. E logo, logo aí já tá disponível o audiovisual aí também do nosso DVD. Galera, fica ligadinho lá que vamos estar postando tudo lá no canal do YouTube, também lá no Instagram, também lá no Reels.
12: Você falou aí de Linhares, um lugar que é maravilhoso, né, rapaz?
14: Rapaz, é uma cidade que...
12: Lá não tem morro não, é cidade plana. Não tem morro não.
14: Eu gosto demais. De
12: Linhares, Aracruz, ali é tudo planície, né?
14: Isso.
12: Nossa, é luxo demais. E o Walter da Poaia tá mandando um abraço pra vocês aí. Já tocaram lá na Poaia já. É, a Silmara, bom dia, Silmara. Silmara é Porto Alegre, tá vendo? Fazenda Porto Alegre. Tá lá também curtindo aí. A família Porciano aí, ó. Pede ousadia do forró pra nós aí. E amanhã estaremos aí, viu? Lá no sítio. É, produção? Santa Terezinha amanhã. Amanhã eu vou comer aquele franguinho. Vocês gostam de franguinho na panela também?
15: Quem não gosta, né?
12: É, até eu gosto. E amanhã tem do amarelinho, lá no aniversário do Zezé Pociano e o Valdir, da Valdir. Tá bom? Um abraço pra você de Sítio Santa Terezinha. Amanhã estaremos aí comendo franguinho na panela com vocês. É um canjicão também que eles fazem lá também, uma maravilha. Aquele feito com leitinho da mimosa, hein? Feito no fogão a lenha. E o franguinho também no fogão a lenha. Quem quiser saber mais, só ir lá no meu Instagram. Na segunda-feira, eu gosto, sabe, de postar no Instagram essas coisas assim, sabe? As resenhas assim, as rodas de viola, né?
15: Mata muito de inveja.
12: É, né? Cavalgada que a gente vai também. Eu gosto de postar tudo lá. Se você quiser me seguir no Instagram também, @LobãoDaMadrugadaOficial, tá bom?
14: Vamos seguir lá.
12: Põe arroba nisso. @LobãoDaMadrugadaOficial, segue lá. E se quiser seguir a nossa emissora também, tá bom? @RádioMundoMelhor97, segue a rádio também. Inclusive, gente, quem tá em casa aí, tá acompanhando, né? Se quiser acompanhar a Expo Agro, algumas postagens aí da cobertura lá, vai lá no Instagram da rádio, @RádioMundoMelhor97. Pode mandar umas duas na sequência aí, vai lá.
14: Bora de mais moda então.

0: beleza. Inclusive essa música, a gente falava agora há pouco aqui, o pessoal tá tendo, né, a falta de criatividade, Essa música mesmo é aquela música, né, do Spend My Time, né? Spend My Time, né? É da Roxette, né? Roxette aí. Fizeram tipo uma nova roupagem, né? Foi o Gustavo Lima, né?
1: Gustavo Lima.
0: Gustavo Lima, é isso mesmo. Nova roupagem.
1: No mesmo ritmo dela tem várias, né?
0: Isso.
1: Na época acho que, não sei se eu tô certo, mas acho que Limão com Mel teve muitas transições.
0: Uhum,
1: é,
0: sim, sim.
1: Tropicália.
0: Isso. Né? Uma maioria tá pegando aí as músicas internacionais e fazendo tipo uma versão, né?
1: É.
0: Mas é isso aí, já são 7h30, produção. Vou pro intervalo aqui, eu volto já com mais ousadia do forró. Pela primeira vez, direto de Capelinha.
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0: O Beleza, Rancho 97, agora são 7:34, ousadia do forró.
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0: Não tem borogodó. Bom, agora são 7:34. Qual é a música que vocês mais gostam de cantar no forró, hein?
10: Rapaz,
0: Além das suas, né?
10: A gente tem vários sucessos, né? A gente regrava de sertanejo, pega sertanejo, coloca no forró.
0: É.
10: Pega, né? Música também, a gente tem uns parceiros da gente também, que a gente grava e regrava a música deles também. Uhum. Tem vários, vários mesmo.
0: Então puxa as andorinhas aí. não, você não vai fazer isso não, vai? As andorinhas? Nossa, agora quebrei ele agora. Bicharia? Oi, vamos ver agora, vamos ver. Ó. Olha. Vai. 7:35. Olha. Vai. 7:35.

0: beleza, Zando Vinícius. Essa música aí foi lançada em 1985, rapaz. As Andorinhas. Então o que acontece? Foi até o Alcino, né? Alcino Alves, né? Ele que fez parceria com... Era a dupla com o Teodoro Sampaio, né? Foi o... Antes de se arrumar esse outro Malacabá tá cantando com ele agora, o Teodoro. Então essa canção ela foi composta por Alcino Alves, né? Em parceria com o Ross, né? E Rosa Quadros. Então a inspiração da letra surgiu de forma inesperada, olha só, que interessante. Durante uma viagem, o compositor avistou milhares de andorinhas migratórias nos céus e o espetáculo, né, aquele espetáculo daquela revoada, rendeu a ideia de escrever sobre a saudade e o retorno, né, ao antigo ninho. Olha que legal. Ele estava voltando para a cidade dele, né?
1: E realmente faz muito sentido mesmo.
0: E estava voltando para a cidade dele e ele então viu as andorinhas, né, tudo voltando para... Deve ser para procriação, né, e tudo mais. Aí volta para sua terra natal para fazer, para se procriar e tudo mais, né? Então ele fez essa música, hein? Imagina, 1985. É isso mesmo, produção? 1985, isso mesmo.
2: Na época essa música não marcou mais.
0: Foi o Trio Parada Dura. Trio Parada Dura, é. Isso, mas ela é do essa música é do Rossi, né? Como é que é? O Rossi? É Rosa Quadros e Alcindo Alves. Alcindo Alves, esse cara é um grande compositor, além de cantor também. Ex-parceiro aí do Teodoro, né? Da dupla Teodoro Sampaio. Entendeu? Era o mais agitado, né? Quando você reparou, depois que ele mudou de parceiro, o Teodoro, fica os dois paradão em cima do palco, né? Você reparou? Os dois paradão. Esse não, esse já agitava mais, né? Dançava com violão na mão, esse Alcindo, né? E aí. Você entendeu? Você entendeu, né?
3: Lobo.
0: Vamos lá.
1: Vamos deixar o convite pra moçada aqui de Valadares, né? Olha, próximo domingão. Olha. Vamos estar lá no assentamento Zéu, lá no bar do Delano.
0: É mesmo?
1: Convidar essa moçada pra estar lá com a gente, tá bom? Já próximo domingão.
0: Já foram lá já, não já?
1: Já fizemos várias vezes lá.
0: Eu já vi cartaz lá. Ousadinho fora não me é estranho. Mas aqui no programa é a primeira vez que eles estão
1: aqui
0: vindo.
1: Aqui no programa
0: é,
1: né? Primeira vez, viu?
0: Um abraço aí, Delano, gente boa, beleza, pô. Então, vocês vão estar lá que dia?
1: Próximo domingão, dia 12, isso mesmo, dia 12 de julho.
0: Não, beleza, pô. Ô, Delano, um abraço pra você. Já me convidou várias vezes pra ela comer um franguinho na panela, rapaz.
1: É lá sai ele, viu?
0: Diz ele que tem, toma... Pode deixar, Delano, qualquer dia desse eu vou brotar aí, viu? Não pode colocar eu pra pegar o frango, igual muita gente tá fazendo comigo, tá me judiando comigo, rapaz. Chega e falou, bom, você gosta de um franguinho? Gosta. Você quer um? Eu quero. Pera então, vai lá e abre o galinheiro. Eu achei que ia pegar dentro do galinheiro, abre agora, o que você pega é seu. Aí eu volto pra cá sem nada. Eu volto pra cá com balaio vazio, entendeu? Não tem jeito, não, vamos lá.
1: Vamos lá então?
0: É bom o lobinho comigo, ele tá mais ligeiro.
1: Bota a mão assim, menino!

0: Olha, rapaz, eu tenho um arranhadinho no final.
1: Bom, são 7 horas 44 minutos. Vamos para o último intervalo. A gente volta aí para a reta final do Prosa Sertaneja. Trazendo hoje a ousadia do forró.
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1: 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Quando eu chego sem chapéu, o pessoal logo pegou, ah, cadê o chapéu? Já acostumou, né, a figura do mal acabado aqui, de sempre de chapéu, e o Lobinho tá de olho no meu chapéu, o Lobinho, rapaz. Inclusive, ontem lá na escolinha dele teve uma apresentação lá, né? 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Ele falou que queria que você viu lá? E falou que queria, não, quero ir com o chapéu do papai. 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Aí tá lá, rapaz, tudo, rapaz. De olho no chapéu do papai. Mal acabadinho. Vamos lá. Faltando 8 minutos só pra 7, pras 8, né? Pras 8. Vamos lá.
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1: 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Oh.

0: Como é que é o negócio aí do cachorro pedindo churrasco?
1: É, aqui estão os cachorros como churrasco, rapaz.
0: Olha, onde é que é isso? Você não é em cabelinho não, né?
1: Quando sobra, né, Bruno?
0: Tá, tô sabendo. Vocês querem aquela música assim? Eu, hein?

0: chora.
1: Água chora,
0: é. Isso, é isso mesmo, né?
1: Isso.
0: Quem gosta muito é o Se Vira no Forró. Conhece o Se Vira no Forró? Bom demais, viu? Se Vira no Forró, aqui de Matheus Lobato. Eles gostam de cantar essa música aí. Ô, um abraço aí, meu amigo do Se Vira no Forró, os amigos do Se Vira no Forró. Vamos lá? É o Valdeir tecladista, né?

0: mas que pena, que pena. Essa aí foi pra fechar com chave de ouro, viu, rapaz? Ô, os meninos, gostaria muito de agradecer a vocês, viu? Ousadia do Forró, ao meu amigo Bruno aí, viu, Bruno? Obrigado aí por ter entrado em contato aí comigo, né? E falar do Lobão. Eu falei, não, tem coisa melhor, leva ele lá. É melhor que, né, conversa com a gente, fala do trabalho, do projeto, né? Melhor. É verdade? Como isso. Diz o outro, melhor para falar dos bois, é o dono, né, dos bois, né? Fala da boiada. Obrigado, viu, meninos?
1: Olha, Lobão, a gente que agradece, tá? Muito obrigado pelo espaço aí. Agradecer também os ouvintes também que acompanhou aí, tá? A Prosa Sertaneja aqui na rádio, muito melhor. Obrigado a cada um de vocês, obrigado, Lobão, mais uma vez.
0: Beleza.
1: Pelo convite, pelo espaço, tá? Deus abençoe vocês.
0: Passa o telefone de contato aí para quem quiser contratar a Ousadia do Forró.
1: Manda para nós aí, Brunão.
0: Valeu, Brunão.
2: De cabeça eu não lembro, não, viu?
0: Ó.
2: E aproveitando o espaço aqui,
0: uhum,
2: pra, mais uma vez, né? Te agradecer.
0: Sim, sim, obrigado.
2: E agradecer aí todo mundo que tá ouvindo nesse momento aí. E tem sempre dado nós a força que precisa, né? Que
0: uhum,
2: é o público, né?
0: Isso, isso.
2: E o telefone de contato aí, gente, é
0: 33-984-16-0635. Uhum. Olha!
2: Vamos falar de novo?
0: Repete.
2: 33-984-16-0635. Galera, agradecer mais uma vez cada um de vocês que estão aí, meu, escutando Deus, a gente, tá dando aquela força aqui. Vocês que motivam cada dia a gente procurar estudar, tá melhorando pra te atender melhor. E buscar, assim, abraçar esse público enorme que a gente tem aí com carinho, né?
0: Beleza, obrigado, viu? Eu vou mostrar um vídeo pra você depois que a gente encerrar aqui. O do lado de Conselheiro Pena, rapaz, ele pegou a patroa dele do curral, tirando o dentinho da mimosa e foi dançando essa última música que vocês cantaram aí agora. A do Cowboy Chora. Bom, tô indo dessa aí, tá, gente? Segunda-feira, se Deus quiser, eu tô de volta. Na sequência, tá chegando aí o Luciano Bernardes, trazendo o Rádio Show. Mas antes, direto de Capelinha, vamos fechar a porteira do rancho aí, meu senhor. Vamos lá, pega aí. Vai lá, cuidado o dedo aí, hein? Cuidado, hein? Vai lá.

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7: Olá, bom dia, 85, tô chegando, Brasil.
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7: Bora com cara de Tarumirim. Vamos dando sequência na audiência. Não pode deixar a pepeca cair, não, meu filho. Papai tá indo, o filho tá chegando. É nós na área. Até meio-dia.

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1: Bom dia, minha linda Governador Valadares, hein? Um abraço pra vocês, muito obrigado pela audiência. A partir de agora, TV Tia, tem Rádio Sol aqui com cara de Tarumirim, tá bom? Sabadão hoje, 4 de julho de 2026, até meio-dia, meu filho, até meio-dia, tamo juntos por cá, viu? Luciano Venardes, prazer estar contigo nessa manhã de sabadão. 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

0: Quero você interagindo comigo aqui nessa manhã de sábado, tá bom? Te espero. Bora, bora, bora. Muito bom estar contigo. Até meio-dia, Rádio Sul.
1: Oi, bom dia.
0: Eu digo pra você uma coisa. Eu quero flores em vida, tá? Canta, Mirosmar. É showzaço essa noite na Expo Agro, hein? Foi top. Foi show, show, show. 8:07. Bom dia, minha linda Governador Valadares.

Zezé, Zezé de Camargo, Luciano, Flores em Vida. 8h10, hein? Tá de boa aí? Tá de boa, tá de boa? Quero sua participação aqui no nosso WhatsApp. Manda que chega, tá bom? Hora certa agora na Mundo Melhor, 8h10, a sertaneja do Leste de Minas, a rádio oficial da Expo Agro. Deixa eu mandar um alôzão aqui pro Tonhão. Tonhão tá no Córrego dos Reis, hein, Trunqueiras. Alô, Tonhão, bom dia, bom dia, bom dia pra vocês do Córrego dos Reis. Bom dia pra Lucilene, que fez aniversário ontem. Um abraço pro Ailton aí, todos vocês do Córrego dos Reis. Obrigadão, viu, Tonhão? Da próxima vez eu chego aí na sua casa, rapaz. A próxima vez chego aí. Simone Papia, tá curtindo a gente? Bom dia, Simone. Bom dia, Regina. Bom dia. A gente manda um alô pra Patrícia, né? A turma do Buzu é o pessoal que pega o reforço durante a semana. Aí, Bela Vista, Santa Helena, né? A Simone Pape, Regina, a Pati, Patrícia. Patrícia trabalha na prefeitura aqui de Valadares, né? Um abraço aí pra Patrícia. A gente manda alô pra todos vocês. Tem a Kistela também. Ela trabalha na Quissabor, aí na Ilha dos Araújos, né, Kistela? Um abraço pra você. E deixa eu mandar um abração pro Alisson, né? Que trabalha aí também na Ilha dos Araújos. Alisson, que é filho do Zé Lúcio e da Marina, lá do Corpo dos Rosas. Um abração pra vocês aí. Ô Zezinho, bom dia, Zezinho. Já tá na luta, meu filho? Tá na luta, né? Nenzinho de Pescador, bom dia. Zé Cláudio no Conjunto Cília, o Poldo em Pega Bem, Taru, Mirim. Tem alô aqui também. Oi, sou aqui de Alpercata, bom dia. Passa aí Panda, né? Te seguro com o cantor Panda. Valeu, final do telefone 3024. Bom dia, tem mais mensagem por aqui. O Wilson, São Geraldo da Piedade também tá ligado. Tem. Já falei Zé Cláudio, Nenzinho de Pescador, Adriana Cachoeira do Paiol, Donizete, André e Teófilo Otone, Vanusa do Altinópolis. Bom dia, Lúcia. Tá ouvindo a gente, Lúcia? Um abraço pra vocês aí, obrigado. Bom dia. Ontem show tava muito bom, eu também quero um boné da 97. Silmara tá no Corre do Cedro, um abraço pra você, Silmara. Tudo bem? Tá querendo meu cavalo, sabe? Daqui a pouquinho a gente manda pra vocês aí, da Fazenda Porto Alegre. Tem mais aqui, gente, muitas mensagens chegando, vamos com calma aí, viu? Eu vou atendendo vocês, porque eu tenho que tocar música também, vamos lá. Cleidmar, tá curtindo a gente? Cleidmar no Vale do Sol, bom dia. Esmeralda e Marciene, o pessoal de São Domingo das Dores. São Domingos das Dores, abraço pra vocês aí. É, Marciene, pediu, vai ouvir. Bora tocar Amado Batista aí, princesa. Tá mandando pra sua família aí em São Domingos das Dores. Valeu, Marciene, bom dia, bom final de semana pra vocês.

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1: 97 FM, agora 8:17.
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0: Eita, Lemão do Forró! Bora godó, bora godó! Bom dia, bom dia! Bom dia, Simone, Simone! Bom dia, sua linda! Tá ouvindo a gente aí no Santa Helena, né? Ô, Simone, um abraço pra você, pra Márcia. Saudades de vocês. Eu acho que eu vou ter que ir no Santa Helena amanhã, viu? Acho que vou ter que ir no Santa Helena dar um abraço na Márcia, na Simone. Um abraço pra vocês aí, viu? Obrigado pela audiência. Estou em casa te ouvindo e mãe tá no trabalho. Ó, se a Márcia trabalha hoje, amanhã a Márcia tá de boa. Márcia, eu acho que eu vou aí amanhã, Márcia. Dá um abraço em você, tô com saudades. Márcia, Simone, Marcos Paulo, um abraço muito especial a essa família que mora no meu coração, viu? Me adotaram, adotei eles também. Tiago, tá em Jampruca. Alô, Márcia, bom dia, Tiago. Daqui a pouquinho tem a música que você pediu, garoto. 97,7. Ó, só mandar um alôzão aqui. Daqui a pouco eu vou ler mais mensagens, tá? Só tô mandando alô aqui rapidinho pra Arlete. Venades, manda um abraço pra Júnia do Mundo Velho. Sou Arlete de Nacipe Raidan, colega de trabalho da Júnia. Ontem ela mandou pra mim. Hoje quero mandar pra ela. Adoro ouvir você. Deus abençoe seu trabalho. Amém, Arlete. Amém, tá? Quando você for fazer as suas orações, ore por mim, pela minha voz, pela minha vida, pra eu seguir aqui, né? Fazendo o que eu gosto. Eu amo a minha profissão e é muito bom estar com vocês aí. Valeu, Arlete. Arlete, que tá no Mundo Velho. Aí o pessoal de Nacipe Raidan. Um abração pra todo mundo aí, gente. Bom dia, bom dia.
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0: 8:32. Dilma e Mazinho em Frei Gaspar. Bom dia, Dilma. Bom dia, Mazinho. São os pais da princesinha Maria Alice. Oi, Maria Alice. Um abração do tio Lu pra vocês aí, tá? Obrigado pela audiência. Gente, Giovanni.

0: Maraísa, 10%. Bom dia, GVzão do meu coração. 8h39, hein? Um abraço pra você que tá curtindo 97.
1: Luciano Fernandes.

Elenco e Victor Hugo, Tubarões. Boa, boa, boa, né? 8:44, Rosimar tá no Acácio. Bom dia, Rosimar, obrigado pela audiência, menina. Gente, deixa eu falar pra você aqui, ó, que tá ligado com a gente, de cuidar, né? 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
5: 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Hora certa agora, 8h49. Léo Magalhães, o zelo que ela me deu, eu vou tomar com suco, tá, filho?

0: Ela me deu, vou tomar com suco de maracujá. Ai, amo, né? Bom dia, bom dia, bom dia. Bom dia, Gilberto. Tá na Fazenda Boa Vista, tudo bem? Um abraço pra vocês aí. Ô, Thiago, depois das 9, eu vou tocar sua música, tá bom? Ele pediu Leandro e Leonardo, né? Eu juro. Alô, Marcinha. Rosimar no Acácio. Ana Clara. Bom dia, Ana Clara e no Acácio.
1: Oi, bom dia.
0: Bom dia pra Regina do IP, tá trabalhando muito, Regina. Ó, deixa eu mandar um alusão aqui pro Joel e Terezinha aí no Turmalina, né? Joel, Terezinha, Carla, Kézia, Kézia e Carla. Abraço pra turma aí. Alô, Percata. Olivanda, tá na sintonia. É a mãe da Natália, né? Olivanda, Leandro, Patrícia, DI, Rock, Tim, Odália também. A turma toda aí, ó, ouvindo a gente. Bora de Rick Renner. Assim é o nosso amor. Ariane Araújo aí no Santa Paula.

0: Sábado, hein? Por falar em morena, bom dia, Tiffany Schelling.
1: Oi, bom dia!
0: É, a mamãe da Maria Cecília, a morena aí do Trevo, é a filhona do Edinho, e Edinho tá sumido, né? Um abraço pra vocês aí, um abraço pro Edinho, pra sua filhona Tiffany Schelling e a sua neta aí, né, a Maria Cecília. Muito obrigado a todos vocês aí curtindo o nosso programa, tá, gente? Daqui a pouquinho eu vou dar uma passadinha no zap, parabenizando aqui a Graziella. Tá aniversariando hoje, parabéns aí, Graziella. É, tá aqui, ó, Luciano, um abraço, bom dia, quero que você passe uma música pra Graziella, aniversário dela, tudo de bom pra ela, é a mãe dela que tá passando, pedindo uma música do Eduardo Costa aí. A mãe não se identificou, mas a Graziella tá fazendo aniversário hoje, parabéns, Graziella aí, ó, pelo seu dia, papai do céu te abençoe, muitos anos de vida. Rafael Rogai, esse rosto aqui eu conheço, né, patrão? Tudo bem, Rafa? Joinha por aí, meu filho? Trabalhando muito? Grande Rafael, um abraço pra todo mundo aí curtindo a gente, tá bom? Ó, e o Rafael tá lembrando aqui, ó, disputa dos três tambores agora, às 10 da manhã, na área do rodeio. Você que tá na escuta aqui do nosso rádio show, você sabe que 97 é a rádio oficial da Expo Agro, né? Então, agora às 10 da manhã, a disputa dos três tambores na área do rodeio e à noite também. À noite estaremos juntos aí, viu, Rafael? Essa noite estive lá no palco, apresentando lá com o André, com a equipe da rádio, o show do Giovanni Carreiro, grande Giovanni, que brilhou mais uma vez no palco da exposição. E depois foi o showzaço também aí de Zezé de Camargo, uma noite maravilhosa. Então a gente conta com vocês logo mais, hein? Lotar o parque de exposições, muitas atrações pra você na Expo Agro. Então você que tá ouvindo o Vernades aí, ó, tá rolando Expo Agro GB, então faço convite pra você às 10 horas da manhã, disputa dos três tambores, lá na área do rodeio, e à noite também tá aí o recadinho do Rafael Rogai e do Serginho do Tanágua. Um abraço pra vocês aí, meus queridos!
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0: Agora 9:02.
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0: Tá ligado aqui no nosso rádio show? 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Manda um abração aqui pro Padre Márcio Sardoá, tá ligado com a gente? Sua bênção, meu amigo, meu querido amigo, Padre Márcio, tá sempre ouvindo aqui a nossa programação. Agora é hora de Rádio Notícia, edição das 9, daqui a pouquinho muita música pra você.
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4: Olá, bom dia para você que está acompanhando a programação da Mundo Melhor. Hoje é sábado, dia 4 de julho de 2026. Eu sou Igor França e essa é mais uma edição do Rádio Notícia.
5: A Expo Agro GB 2026 começou nesta sexta-feira. Produtores rurais, empresários do agronegócio e autoridades do município participaram da cerimônia de abertura. Na edição de número 55 da Expo Agro, além de celebrar os 60 anos da União Ruralista, a exposição também traz ao holofote o melhor do agronegócio do leste de Minas. O presidente da União Ruralista Rio Doce, Marcelo Teixeira, destacou a importância da Expo Agro para a região.
6: A Expo Agro hoje é a grande vitrine do agro, todo o leste de Minas, e além de gerar, né, muita divisa aqui para toda a nossa região, né? Porque movimenta, além do comércio voltado para o agro, comércio em geral, né? Todo mundo quer comprar um look novo, né, para vir para a Expo Agro. O setor de bares, setor hoteleiro, setor de transporte viário, cada leilão que acontece aqui é 20, 30 carretas de gado encostando ali. Isso tudo a gente, né, sente que o impacto que traz para a economia, um impacto muito positivo.
5: Ao longo dos 10 dias de Expo Agro, o Parque de Exposições será um ambiente favorável para os negócios. Como destaca o presidente do Sindicato dos Produtores Rurais de Governador Valadares, Edberto Rezende.
7: A Expo Agro é o maior evento nosso do Leste Mineiro, um evento que conecta o campo e a cidade. Então a gente tem empresas de vários segmentos, um público variado e é a Expo Agro é uma ferramenta de negócio muito importante. A gente vê todo ano os recordes em negociações, em volume de negociações é batido aqui pelo evento. Então a gente vê também que a Expo Agro, além de toda a questão cultural, de toda a questão de oportunidade, de conexão do produtor rural com a cidade, também é um ambiente muito forte de negócio, onde as empresas, né, cada vez mais participam e todas as que participam tendem a voltar várias vezes.
5: Nos últimos 13 anos, o sistema Faeng Senar também marca presença na Expo Agro. O gerente regional Luiz Ronilson de Paiva destacou a parceria.
8: Dentro de todo o trabalho que nós fazemos aqui, a gente traz cursos, oficinas, trabalhamos com encontros técnicos, trabalhamos com reuniões estratégicas com produtores e com empresas envolvidas e que podem se tornar parceiras do sistema Faeng dentro das nossas ações voltadas para atender o produtor rural.
5: Mesmo com uma programação diversificada, Marcelo Teixeira ainda destaca que a exposição mantém o foco no produtor rural.
6: O maior destaque são os produtores rurais, né, que trazem, que tem de melhor na sua propriedade, um trabalho árduo de melhoramento genético. Cada animal que está aqui representando um trabalho de seleção de cada produtor, ele foi pensado há 5 anos atrás. Então, acho que o maior destaque é esse.
5: A apresentação de Igor França, o Rádio Notícia volta em 1 hora. Outras notícias em nossas redes sociais e também no nosso site, radiomundomelhor.com.br. Bom dia!
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Oi, Thiago, no Baranau Jampruca. Bom dia pra você, bom dia, Marcinha, Erli, Adilson, Joãozinho, Dona Lourdes, Alena, Cleiviane. Abraço pra turma aí, hein? O Thiago pediu, vai curtir. Leandro e Leonardo, eu juro. Agora 9:11.

0: Aí, Nando Moreno, na 97,7, a Rádio Mundo Melhor da sertaneja do leste de Minas, hein? 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

cara. Ô, vontade de freio inocência. Deixa eu mandar um alôzão aqui. Ô, Sotamiro e Dona Fisica. Alô, Sotamiro e Dona Fisica, aí no bairro Pantanal, em Freio Inocêncio. É, a Manu. Manu e André, né? Emanuele e também o André. E tem a Emanuele Félix, né? Que é filho do Deir. Um abraço pra vocês aí. Alô, Maria, Maria Ramos, a turma aí do bairro Pantanal, Gabeleira, a nossa querida Freio Inocêncio.

Vamos dar um rolezinho aqui no Zap Zap. João Balaito, Altinópolis, tá ligado com a gente. Juarez Sampaio, bom dia. Bom dia, Denner. Grande Denerson, um abraço e pra Socorro, o pessoal do Palmeiras. Bom dia, Vilozanã. Bom dia, Tonhão, tá ligado com a gente, né? Grande Tonhão, aí no Corre dos Reis. Bom dia, Antônio. Toninho. Tá na sorveteria aí de Capitão Andrade. Um abraço pra ele, pra Cacilda. Gracinha, tá no Novo Horizonte. Um abraço, Gracinha. A todos vocês aí, tá mandando um alô pra Graziele, que está aniversariando, né? A mãe dela chama Conceição. Parabéns, hein, Graziele, pelo seu aniversário. Oi, maninho, bom dia, Vilma, na Fazenda Bela Vista. Ô, Luciano, hoje tenho dois amigos fazendo aniversário, Lorena, né? E também Joana, Lorena e Joana, aniversariante de hoje. Parabéns pra vocês aí, Vilma, na Fazenda Bela Vista, tá pedindo. Maria Borges, também tá ouvindo a gente, né, Maria? Bora de Eduardo Costa. Oi, Grazi Xavier, ela que é muito fã do Dudu, né? E milhares de fãs do Eduardo Costa estão ouvindo a nossa programação. Jadson, nos Estados Unidos, um abraço, Jadson.

0: Eita, Jonete Frederico, participação do Dudu. Bom dia, 9:32, 9:32, manhã de sabadão. Rádio Show até meio-dia. E aí, joinha por aí, tudo beleza, tudo bacana? Obrigado pela audiência, tá, gente?
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0: WhatsApp! Mande aí a sua mensagem de texto, que áudio não tá abrindo. Áudio não tá abrindo. Mandar uma alusão aqui, só corrigindo aqui, né? O aniversário é Dir, tá? É Dir que está aniversariando hoje e também Lorena. Lorena e Dir. Parabéns pra vocês aí pelo aniversário, Papai do Céu abençoe, tá? Ó, o Edinho tá aqui, grande Edinho, tá na sintonia, Edinho? Um abraço pra você, meu filho, obrigado pela audiência. Tá aí ouvindo o Venades. Obrigadão, né? César Vieira tá nos Estados Unidos, um abraço pra ele. E a Zilda Vieira, a Zilda mora no Acácio. O Acácio, onde mora a Rosimar e também a Ana Clara. Oi, Luana, Luana de Penha do Cassiano. Bom dia, Luana. Oi, Andressa, o pessoal de Nova Módica. Bom dia, Andressa. Bom dia pra vocês, pescador também, né? A turma sempre na sintonia. 97 FM. 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
8: Fala comigo, bebê. Bom dia, Altamir Correia, tá em Tarumirinho. Bom dia pra Andréia Prats, que esteve ontem, Andréia, né? No Parque de Exposições, acompanhando o show do Mirosmar e também do Giovanni Carreiro. Eita, Expo Agro, hein? Foi sucesso ontem, lotou, o público compareceu com força para prestigiar aí mais uma edição da Expo Agro GV. E hoje tem Natanzinho Lima e tem também esse cara aqui, ó. Sonhei que tava me casando, viu, Wesley Safadão? Bom dia, minha gente.

0: eu acho que você tem que mandar aquela mensagem. Mas manda o que tá no seu coração.
1: Porque se fosse eu falaria mais ou menos assim.

0: Paga, paga, Danilo e Davi, na 97. Bom dia, bom dia. Vai acontecer agora, 10 da manhã, né? A disputa dos três tambores. Aí na área do rodeio, no Parque de Exposições, a disputa dos três tambores, agora às 10 da manhã. E à noite também, o recadinho do Rafael Rogai e do Serginho do Tanágua. Um abraço pra vocês aí, o pessoal, né? Todo mundo curtindo a gente nesta manhã de sabadão. Lembrando, 2 horas em Casa de Forró, 2 da tarde. Muito forró pra você. 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
1: Fala comigo. Ai, tô de volta. Bom dia, minha linda Governador Valadares. GVzão do meu coração, vamos fazer ponte aérea pra Suíça? Pois é, isso mesmo. É, Lucinei mandou um vídeo pra mim. Gente, que lugar bonito, hein? Suíça. Valeu, Lu. Um abraço, é de Lu pra Lu. Lucinei, tá ouvindo a gente na Suíça. Obrigadão aí pelo vídeo, tá? Gostei do vídeo. Rafael tá em Lisboa. Rapaz, de Suíça, tô indo pra Lisboa, em Portugal. Manda um alô aí para meu sogro Vando, de Ipaba. Bom final de semana pra vocês aí. Sou Rafael, estou aqui em Lisboa. O Guilherme tá nos Estados Unidos, tá em Malden. Guilherme, Roberto, Jefinho, Lelém. Abração pra turma aí, sou Carlos também. Tem mais alô, Walter tá na Poaia. Isa, Vale do Sol 2. Isa, bom dia. Cauã Júnior, um abraço pra todo mundo aí, gente. Obrigado. A turma curtindo a gente. Lourdes Braga, Odilon Braga, Divino de Virgolândia. Abração pra vocês. Ó, meus meninos estão ouvindo aqui, ó. Manda um alô pra Rita, Juninho, né? Juninho Motos, Renata e Roberta Braga. Um abração pra vocês, Lourdes e Odilon Braga, o cabuloso, torcedor do Cruzeirão, hein? Tem alô por aqui, ó. Opa, manda um alô pro pessoal que tá curtindo Expo Agro. Grande Serginho do Tanágua, agradece o pessoal do Espírito Santo que veio prestigiar a prova dos três tambores. Ó, começando agora, às 10 da manhã, aí na área do rodeio, no Parque de Exposições, hein? Prova dos três tambores, começando agora às 10 horas e logo mais à noite também tem Expo Agro GV. Começou ontem com Giovanni Carreiro e também com Miro Osmar, Zezé de Camargo. Hora certa, 5 para as 10, daqui a pouco tem Rádio Notícia. Alô, Rafael Rogai, alô, Serginho.

Solidão é uma ressaca, Bruno e Marrone, eles que vão estar na Expo Agro também. Prepara o coração aí, meu filho. Viu, minha filhinha? Prepara o coração aí. Oi, Nandinha. Nandinha, tô ouvindo a gente do Nova Vila Bretas, né, Fernanda? Mamãe da Maiara, um abraço pra ela, né? A gente manda alô também pro André. Sumiu todo mundo, tá? Sumiu. Ô, Ana, Ana é amadora aí nas granjas. Bom dia, meus queridos. Oi, tudo bem? Bom dia. Bom dia pra Alexandra Luiza Giga, em Teófilo Otoni. Bom dia pra Lidiane do Castanheira também. Tá sempre ouvindo a gente, né? A Juliane Boaventura, aí, Jerucaldas. Ei, Ju, bom dia. Bom trabalho.

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1: Olá, bom dia pra você que acompanha a programação da Mundo Melhor. Hoje é sábado, 4 de julho de 2026. Eu sou Igor França e essa é mais uma edição do Rádio Notícia. As principais proibições da legislação eleitoral para evitar o uso da máquina pública entram em vigor neste sábado. Sendo assim, 3 meses antes do primeiro turno das eleições, candidatos não podem comparecer a inaugurações de obras públicas. Páginas oficiais na internet devem retirar do ar nomes, símbolos e imagens que identifiquem político. Também fica proibido a publicidade institucional, além da contratação de shows artísticos com recursos públicos. Agentes públicos estão proibidos de nomear ou demitir servidores, com exceção de cargos de confiança ou serviços essenciais. De acordo com a Justiça Eleitoral, repasses voluntários de recursos federais e estaduais para os municípios ficam suspensos. As exceções valem apenas para as obras que já começaram ou casos de calamidade pública. A partir de domingo, os partidos estão autorizados a fazer propaganda interna para as convenções que começam no dia 20 de julho. Mais de 5 milhões de estudantes estão confirmados para o Exame Nacional do Ensino Médio deste ano. O balanço divulgado pelo Ministério da Educação mostra uma alta de 5% nas inscrições em comparação com o ano passado. As provas vão acontecer nos dias 8 e 15 de novembro em todo o país. Uma das novidades é o aumento no número de municípios de aplicação, que reduz o deslocamento do estudante aos locais de prova. Segundo o governo federal, alunos da rede pública que participam do programa Pé de Meia vão ganhar um incentivo de R$200 se fizerem os 2 dias de prova. Quem tiver o pedido de atendimento especializado recusado pelo INEP pode entrar com o recurso na página do participante até sexta-feira. Moradores de todo o estado de Minas Gerais que comprovarem falta de recurso pode pedir documentos de graça nos cartórios de registro civil. A medida cumpre uma nova determinação do Tribunal de Justiça de Minas Gerais para dar isenção de taxas cartoriais. Para conseguir o benefício, o cidadão deve preencher uma declaração no próprio cartório ou pela internet. Se o pedido for feito por mais de uma pessoa, cada morador precisa comprovar individualmente a falta de condições. Segundo as novas regras, os cartórios devem espalhar cartazes informativos em locais visíveis para orientar o público. A informação de isenção constará nos documentos emitidos, mas sem expor a situação financeira do cidadão. Com a apresentação de Igor França, o Rádio Notícia volta em 1 hora. 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Bom dia!
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6: Agora 10h21. Bom dia, Keila. Capitão Andrade. Keila fez aniversário ontem. Parabéns aí, menina. Um abraço pra vocês, Capitão Andrade. Alô, Lucimar Fernandes. Ilza Fernandes. Bom dia, Tati.

0: Felipe Araújo, Henrique Juliano, a mala é falsa, amor. Rosária, bom dia. Bom dia, Rosária. Tem Joanésia, né?
1: Oi, bom dia.
0: Bom dia, menina. Tá ligado com a gente. Ela é fã do Mirosmar também, né? Bom dia pra Ana Clara. Oi, Ana Clara. Bom dia. Muito obrigado pela audiência. Tá no Vera Cruz, a Ana, o Nélio, o João Miguel. A gente abraça a Maura e também a Júnia no Mundo Velho, né? Oi, Maura. Bom dia, Júnia. A todos vocês aí, Arlete em Nacipe Raidan, que é colega de trabalho aí da Júnia. Renato é o maridão aí da Júnia. Bom dia, bom dia. 10h28, Yolanda, tá em Sobralha. Bom dia, Yolanda. Joinha? Ratinho é taxista. Eita, mandou uma foto pra mim aqui, rapaz, tudo branquinho. É, mandou mais cedo, né? Mandou mais cedo aqui. Bonita foto, viu? Tá no trecho aí, né, meu filho? Tá trabalhando, tá ralando muito, muito, muito.
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0: Opa! Tô na área. Bom dia, bom dia, minha gente do meu coração, hein? A Lucilene tá querendo o trio Parada Dura. Bom dia pra ela, pro Ailton aí no Corgo dos Reis, em Trunqueiras. O Tonhão também tá na sintonia, né? Penha, Dercé.

0: Aí, Zezé de Camargo e Luciano, canta, Mirasma, e canta, viu, rapaz? Meu Deus, o homem canta demais. O show de ontem foi espetacular. Bom dia, bom dia.
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0: Comigo aqui, Pedro Cláudio. Deixa eu ver qual microfone você vai falar, PC, nesse daí?
2: Esse aqui?
0: É, então beleza, esse daí, bom dia.
2: Funcionou, bom dia.
0: Funcionou, tá funcionando.
2: Beleza. Bom sabadão pra todo mundo, Luciano, beleza pura?
0: Beleza pura, tomou um cafezinho com rapadura, menino, é bom demais da conta.
2: Bom demais da conta, vamos girar o esporte aqui
0: vamos
2: rapidinho?
0: Vamos lá, gira, gira, gira rapidinho, vai.
2: Rapidinho, porque daqui a pouquinho eu vou lá pro 93. Vamos lá, com o resumão aí da Copa do Mundo, é a segunda fase da Copa, chegou ao fim nesta sexta-feira. Egito, Argentina e Colômbia garantiram vagas às oitavas de final, que já começa hoje. É, em Dallas, o Egito empatou com a Austrália 1-1 no tempo normal e nos pênaltis venceu 4-2, avançando então Egito, que vai encarar a Argentina. E por falar na Argentina, que jogaço ontem, é a Argentina comandada aí por Messi contra Cabo Verde, hein? Que endureceu até o fim, até na prorrogação, após empate aí no tempo normal, as duas equipes foram para a prorrogação e deu a equipe argentina. 3-2, Messi e Lisandro Martínez marcaram aí para a seleção argentina, além de um gol contra, né? De Diney Borges. Do outro lado, Deroy Duarte e Cabral marcaram para Cabo Verde, que jogou muito bem ontem, mas a Argentina avançou. A Colômbia confirmou vaga também, vencendo Gana por 1-0 em Kansas. O gol foi de John Arias, aos 14 do primeiro tempo. E com isso a Colômbia avançou e enfrenta a Suíça nas oitavas de final. Sim, vamos logo para os jogos de hoje, né? Já começando aí, mais uma etapa da Copa do Mundo, as oitavas começando. E começa aí com um grande duelo, hein? O Canadá que avançou após vencer a África do Sul por 1-0 e já Marrocos teve dificuldades e empatou com a Holanda 1-1 no tempo normal e na prorrogação. Então, esse grande duelo, Canadá e Marrocos, logo mais às 18h. É isso aí. Jogo que promete bastante. Aliás, 14h, né? Canadá e Marrocos. Às 18h, nós teremos Paraguai e França, que se enfrentam também hoje na Filadélfia. Paraguai chegou à fase de grupos a eliminar a Alemanha nos pênaltis, né? 4-3, quem não se recorda. E a França avançou com autoridade, passou pela Suécia. Então, quem vencer desse duelo, Paraguai

0: Paraguai e França vai encarar na próxima fase Canadá ou Marrocos. Então, aí, né? Hoje começando, amanhã tem sequência, no domingo, e tem seleção brasileira, 5 da tarde contra Noruega. Mais tarde, 9 da noite, tem México e Inglaterra. As oitavas seguem segunda-feira, hein? Com Portugal e Espanha às 4 da tarde e às 9 da noite, Estados Unidos e Bélgica. Na terça-feira, a Argentina em campo, 1 da tarde, encara o Egito, e às 17 horas, Suíça e Colômbia. Então, desenhando um caminho para a nossa seleção brasileira, se passar das oitavas, o Brasil pode enfrentar o vencedor de um grande jogo, hein? México e Inglaterra. Então sai aí o adversário do Brasil, se passar amanhã, né?
1: O adversário de Brasil e Noruega.
0: É. Amanhã, Noruega.
1: O jogo amanhã está confirmado para 5 horas?
0: Está confirmado.
1: Porque estava prevista a alteração, né?
0: Alteração, mas até então a gente consultou aqui, né? Tem poucos minutos, Luciano. Então tá mantido o horário amanhã do Brasil, né? 5 da tarde.
1: Então, beleza.
0: E por falar no Brasil rapidinho, o Ancelotti ainda está com a dúvida, né? Do substituto aí do Lucas Paquetá para o jogo de amanhã contra a Noruega. No treino de quinta-feira, ele testou o Danilo Santos e ainda mantém essa dúvida, né? No trabalho também de ontem, ele fez outro teste e o Danilo Santos é mais marcação, né? É mais chegada de área, enquanto o Martinelli tem características mais ofensivas. Então, tem essa dúvida o técnico Ancelotti para a partida de amanhã. O Brasil realiza hoje um treino mais leve e a definição da equipe amanhã em campo. Uma provável formação: Alisson, Danilo, Marquinhos, Gabriel Magalhães e Douglas Santos. Casimiro, Bruno Guimarães e Martinelli ou Danilo Santos. Aí a dúvida: Rayan, Matheus Cunha e Vinícius Júnior. Provável Brasil amanhã para esse jogo decisivo na Copa do Mundo. Para fechar então, Luciano, o Cruzeiro daqui a pouquinho em campo, né? É, daqui a pouquinho então, 11 da manhã, Independência, em jogo amistoso contra o Defensor do Uruguai. Nós também vamos destacar aqui rapidinho, né? O módulo 2 do Campeonato Mineiro, que tem aí mais uma rodada, a 9ª da competição. Neste sabadão, 4 horas, tem Patrocinense e Guarani em patrocínio. Às 4, Democrata de Sete Lagoas e Ipatinga, em Sete Lagoas, Arena do Jacaré. No mesmo horário, Vila Nova e Amorés de Ubá, em Nova Lima. Neste domingo, a rodada segue. 10 da manhã, Coimbra e Valério, em Contagem. 10:30, Uberaba e Mamoré, no Uberabão. E o Boa Esporte joga às 10:30 com a Caldense, na cidade de Ituiutaba. Para fechar, Luciano, tem Série B, hein? Série B neste sabadão. A rodada que começou na quinta-feira, com o Cuiabá vencendo o América por 1-0, o Fortaleza venceu a Ponte Preta por 2-0. Hoje, às 4 horas, tem Novo Horizontino e Atlético Goianiense, Londrina e CRB, também às 4, Criciúma contra o Sport Recife. À noite, às 8, tem Goiás e Ceará. Amanhã, tem Náutico e Juventude às 8:30 da noite. Segunda-feira, Botafogo e Avaí às 19 horas, tem Vila Nova e São Bernardo no mesmo horário, e quem fecha a rodada é o Atletic, representando Minas, terça-feira às 8 da noite, joga com o Operário em São João del Rei. Luciano, daqui a pouquinho tem mais esportes na 93, o Mundo Melhor Esportes, beleza?
1: Beleza, PC, vai lá.
0: Vai lá, um abraço, bom fim de semana.
1: Para nós.
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3: 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Hora certa, 10 para as 11. Um abraço aqui pro Demi da Rosa. Eita, Matias Lobato. Bom dia para vocês aí de Matias Lobato. Um abração pro Demi da Rosa, toda a família aí, né? Eu sou Tamir e Dona Física, até mandei alô para eles mais cedo. Aí em Frei Inocêncio, Deir, Emanuele Félix, que é filha do Deir. Um abração para vocês aí de Frei Inocêncio, Matias Lobato. A turma aí de São José do Divino também, pescador, né? Nova Módica. Alô, Andressa, tá sempre ouvindo o Venades, né? Abração pra vocês aí. Deixa eu mandar um alô aqui pro João Vitor. Tá curtindo a gente, Tarumirim, né, João Vitor? Bom dia, bom dia. Alô, Gerard. Gerard também tá na sintonia aqui da Rádio Sonada do Leste de Minas. Bruno Rosa. Murilo Ruf. Atriz demais, é em 9 pras 11 na Mundo Melhor.

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1: 97 FM, agora 11:02.
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1: Olá, bom dia pra você que acompanha a programação da Mundo Melhor. Hoje é sábado, 4 de julho de 2026. Eu sou Igor França e essa é mais uma edição do Rádio Notícia. Condenou um homem a 26 anos e 5 meses de prisão por abusar e matar uma criança de 11 anos. O julgamento ocorreu nessa última semana. Os jurados aceitaram a acusação do Ministério Público de homicídio qualificado por asfixia e estupro de vulnerável. O crime aconteceu em setembro de 2006, quando a vítima desapareceu a caminho da escola. O processo ficou travado por vários anos porque o réu fugiu e mudou de aparência para não ser localizado. A polícia encontrou roupas e materiais escolares da menina na casa do homem, além de vestígios de sangue. O primeiro julgamento havia sido anulado após recurso, mas o novo conselho de sentença confirmou a pena em regime fechado. Os clientes da Água de Valadares vão receber um novo modelo de conta de água e esgoto a partir de agosto. A mudança acontece para atender às novas regras fiscais do país. A empresa enfatiza que a medida não altera o valor das tarifas. A fatura agora terá um formato mais moderno e vai trazer dois códigos de QR Code. O primeiro serve para fazer o pagamento e o segundo permite acessar a nota fiscal eletrônica direto pelo celular. Segundo a concessionária, a alteração busca dar mais transparência e segurança no formato digital. A empresa reforça que a novidade cumpre exigências da reforma tributária e não cria nenhuma cobrança adicional. Em caso de dúvidas, a população pode ligar para o telefone 0800-321-3001 ou acessar o site aguasdevaladares.com.br. A programação deste sábado da Expo Agro de Governador Valadares está repleta de grandes atrações, com destaque para o show no palco principal. À noite, sobem aos palcos os cantores Natanzinho Lima e Wesley Safadão. Na área dos camarotes, a festa fica por conta dos grupos Fissura Estilizado e do DJ Johnny 150. Durante o dia, o Parque de Exposição recebe o julgamento de cavalos da raça Mangalaga Machador, das 9 da manhã às 6 da tarde. O público também pode conferir a amostra de produção regional no estande do sindicato, que funciona até às 10 da noite. Na arena de entretenimento, o mega rodeio Etapas de Barreto e a prova dos três tambores começam às 8 da noite. Com a apresentação de Igor França, o Rádio Notícia volta amanhã às 9 da manhã. 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

0: amores, são coisas da vida, Jorge Matheus. Deixa eu mandar um alôzão aqui pro Domênico, vê se... O Domênico é assim, quando ele não tá escutando, aí os amigos mandam áudio pra ele. Não é brinquedo, né, rapaz? É, Domênico é muito tarefado, né, tadinho? Trabalha muito. Você que é amigo do Domênico, é, eu sei que tem muitos aí, o Domênico é uma figuraça. É, tem que falar com ele pra diminuir um pouquinho. O cara tá trabalhando muito, né? Grande Domênico, gente boa. Um abraço pra ele e pra sua dona encrenca. Ô, oh, deixa eu mandar um alôzão aqui também. Jéssica Rayana, esposa do Domênico. Deixa eu mandar um... Tá, inclusive, tá me devendo aqui um cachorro quente, viu? Deixa eu mandar um abração pro pessoal de Araraí, no Espírito Santo. Eu não sei se a Valéria tá lá ou se tá cá. Um abraço a todo mundo aí de Araraí, né? Nicole, Sofia, a gente manda alô pro Leandro também. O pessoal de Araraí, no Espírito Santo. Bom dia, minha gente, família Rogai.
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0: É, 11:16.

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0: Marcelinho de Lima, você vai sentir saudade? Ela não está aqui. Quer pedir a sua música? É só mandar mensagem no zap aí. Manda pra gente. 99989-1977. Vamos atendendo aqui na medida do possível. Tá aguardando, ó.
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0: WhatsApp! É só mandar seu som aí. Manda sua mensagem, tá? Manda seu som. Manda seu pedido. 99989-1977. Daqui a pouquinho, depois do intervalo, eu volto e vou dar uma passadinha no WhatsApp e ler o recadinho de vocês. Bora lá!
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1: 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Agora 11h35, Admilson Quitão e a Vera Lúcia, né, a Verinha, estão ouvindo a gente nos Estados Unidos. Bom dia pra vocês aí.

Eita, moda boa demais, menino! Evidências, um clássico da música sertaneja. Chitãozinho e Chororó. Oi, Rafael, bom dia. Bom dia, Rafael. Bom dia, Bianca. Um abraço pra vocês aí, meus queridos. Oi, Deise. Bom dia, Deise. 11 horas 43. Simone Mendes, saudade proibida. Olá.

0: Gustavo Lima. O resto é resto. É a música preferida, né, do Domênico, grande Domênico. Deise também tá aí, pediu uma música do Gustavo Lima. Rolamos essa daí pra você, tá bom, Deise? Obrigado aí pela audiência, 11:48. Marli, Nova Vila Bretas, também tá ouvindo Bernardes aqui. Abraço pra vocês aí do bairro Nova Vila Bretas. Eliane tá no Pérola, né, Eliane? Tá mandando alô aqui pra turma da rádio. Eliane do Jardim Pérola. Oi, Sônia. Sônia e o GG aí no Pérola. Abração também pra Maria Rosa, né? Tá ouvindo a gente aí. Maria Rosa, bom dia, bom dia, bom dia. Bom final de semana.
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Ai, tô gostando de alguém. E é você, ó, não é você, né? É você ou não é? 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Deixa eu mandar um alusão pro Tioquinho. Tioquinho tá sumido, né? Tioque, Aline Lacerda, sumiram, menino. Pois é. Manda um abração pra Érica, que é vizinha deles aí, né? Oi, Érica! Rogélia também, gente bacana demais. Vambora, eu volto às duas, no Casa de Forró. Rádio Show volta na segunda, comigo mesmo, de 8 ao meio-dia, aqui no 97. Eu volto depois a Claudinha, tá bom? Clássicos e agito, logo após aqui, o nosso Bispo Dom Félix.

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O anjo do Senhor anunciou a Maria, e ela concebeu do Espírito Santo. Ave Maria, cheia de graças, o Senhor é convosco. Bendita sois vós entre as mulheres, e bendito é o fruto do vosso ventre, Jesus. Santa Maria, Mãe de Deus, rogai por nós, pecadores, agora e na hora de nossa morte. Amém. Eis aqui a serva do Senhor, faça-se em mim segundo a vossa palavra. Ave Maria, cheia de graças, o Senhor é convosco. Bendita sois vós entre as mulheres, e bendito é o fruto do vosso ventre, Jesus. Santa Maria, Mãe de Deus, rogai por nós, pecadores, agora e na hora de nossa morte. Amém. E o Verbo se fez carne e habitou entre nós. Ave Maria, cheia de graças, o Senhor é convosco. Bendita sois vós entre as mulheres, e bendito é o fruto do vosso ventre, Jesus. Santa Maria, Mãe de Deus, rogai por nós, pecadores, agora e na hora de nossa morte. Amém. Rogai por nós, Santa Mãe de Deus, para que sejamos dignos das promessas de Cristo. Oremos. Infundi, Senhor, vos rogamos a vossa graça em nossos corações, para que nós, conhecendo pela anunciação do anjo a encarnação de Jesus Cristo, vosso Filho, por sua paixão e morte de cruz, cheguemos à glória da ressurreição. Pelo mesmo Cristo, nosso Senhor. Amém.

0: Louvado seja nosso Senhor Jesus Cristo, que a graça e a paz de Deus nosso Pai e de Jesus Cristo nosso Senhor estejam com todos vocês e seus familiares. Prezados radiovintes, hoje é sábado, dia 4 de julho, e nós vamos meditar o Evangelho de Jesus Cristo segundo Mateus, capítulo 9, do versículo 14 ao 17. Naquele tempo, os discípulos de João aproximaram-se de Jesus e perguntaram: por que razão nós e os fariseus praticamos jejuns, mas os teus discípulos não? Disse-lhes Jesus: por acaso os amigos do noivo podem estar de luto enquanto o noivo está com eles? Dias virão em que o noivo será tirado do meio deles. Então sim, eles jejuarão. Ninguém coloca remendo de pano novo em roupa velha, porque o remendo repuxa a roupa e o rasgão fica maior ainda. Também não se coloca vinho novo em odres velhos, senão os odres se arrebentam, o vinho se derrama e os odres se perdem. Mas vinho novo se coloca em odres novos, e assim os dois se conservam. Palavra da Salvação. Amados radiovintes, a controvérsia deu-se no âmbito do discipulado. De um lado estão os discípulos de João Batista e os discípulos dos fariseus, que questionam Jesus sobre a conduta dos seus discípulos, centrada na questão do jejum. Essa privação de alimento tornou-se um gesto comum para acelerar a vinda do Messias. Por essa razão, Jesus falou de luto em relação ao esposo, imagem que o expressa, assim como expressava Deus em relação à cidade de Jerusalém. Para Jesus, o tempo messiânico e da salvação é representado pelo simbolismo das bodas, gesto máximo da união entre seres humanos, como doação e entrega incondicionais. Sob essa perspectiva, é possível entender a incompatibilidade entre o antigo e o novo. Para Jesus, as ações não devem ocasionar a perda nem de um nem de outro. O novo trazido por Jesus não anula, mas interpreta e salva o antigo. Oremos. Ó Deus, pela graça da adoção nos tornastes filhos da luz. Concedei que não sejamos envolvidos pelas trevas do erro, mas permaneçamos sempre no esplendor da verdade. Por nosso Senhor Jesus Cristo, vosso Filho, na unidade do Espírito Santo. Amém. Meu abraço, amigo, que a bênção de Deus, Pai, Filho e Espírito Santo, desça sobre todos vocês e permaneça para sempre. Fiquem com Deus e até daqui a pouco no programa Fé Católica.
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0: Amados irmãos, amadas irmãs, iniciamos o programa Fé Católica e a nossa catequese sobre as orações cristãs. Há muitos tipos de oração de acordo com a tradição cristã. Oração de adoração e louvor, que exalta a Deus pelo que ele é e pelo que ele faz e fez. A oração de ação de graças, que agradece a Deus pelas bênçãos recebidas dele. Oração de confissão, arrependimento, que pede perdão a Deus pelos próprios pecados. Oração de petição e súplica, que pede ajuda e provisão de Deus, sobretudo nas necessidades, e a oração de intercessão, que é a oração em favor de terceiros. O Glória ao Pai é uma oração de louvor que exalta a Santíssima Trindade, Pai, Filho e Espírito Santo, reconhecendo a eternidade de Deus, como era no princípio, agora e sempre. Salve Rainha é a oração final comum do Rosário. Trata Maria como mãe de misericórdia e advogada nossa, expressando confiança e pedindo proteção no vale de lágrimas, isto é, na vida terrena, para alcançar Jesus. Sinal da cruz é gesto e oração de abertura e encerramento de toda oração cristã. Marca o cristão como propriedade de Deus e confessa a fé na Trindade e na redenção pela cruz, pedindo proteção contra o mal. Oração do anjo da guarda é oração de proteção que pede ao anjo da guarda que rege, guarde, governe e ilumine o fiel sob a confiança divina. A oração do Espírito Santo é uma oração de invocação que pede a presença do Espírito Santo para encher os corações, acender o fogo do amor divino e conceder sabedoria e coragem. Meu abraço, amigo, a minha bênção. Fiquem com Deus e até o próximo programa.
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0: Amados irmãos, amadas irmãs, iniciamos a novena do Bom Pastor. Sou Dom Félix, bispo da Diocese de Governador Valadares, sou pastor dessa porção do povo de Deus da região do Vale do Rio Doce. É com alegria então que nós iniciamos em nome do Pai e do Filho e do Espírito Santo. Amém. Peçamos perdão. Senhor Jesus, bom pastor, tem compaixão de nós, porque somos pecadores. Não leves em conta as nossas faltas, mas concede-nos a graça de arrepender-nos dos nossos pecados. Converte-nos a ti. Não nos deixes pecar. Não nos deixes cair em tentação. Livra-nos do mal e perdoa todas as nossas culpas. Amém. Façamos o nosso agradecimento. Ó Deus, nosso Pai, nós te damos graças por todo o bem que nos fizeste até agora. Nós te agradecemos pelos imensos benefícios que concedeste a todos nós, seres humanos, e a todas as outras criaturas tuas que estão no céu, na terra e em todo o universo. Por teu Filho Jesus Cristo, Senhor nosso e bom pastor, a ti, nossa ação de graças, a honra e a glória, pelos séculos dos séculos e por toda a eternidade. Amém. Ouçamos a palavra de Deus. Eu sou o bom pastor. Conheço as minhas ovelhas e elas me conhecem. Assim como o Pai me conhece e eu conheço o Pai, e dou a minha vida pelas ovelhas. João 10:14. Meditemos a palavra de Deus.

Façamos agora a nossa intenção geral para alcançar a graça de perdoar as ofensas. Ó Deus de bondade, tu que não levas em conta nossas culpas, tu que perdoas a todos que te ofendem, dá-nos um coração manso e humilde, como é o coração de Jesus. Concede-nos a graça de perdoar sem restrições e sem medidas a todos que fazem o mal contra nós. Não permitas que caiamos na tentação de pagar o mal com o mal. Ensina-nos a amar nossos inimigos e a rezar com frequência pelo bem deles. Nós te pedimos por Cristo Senhor nosso. Amém. Façamos agora uma pausa para que no silêncio do nosso coração, com os olhos fixos na imagem do bom pastor, seja feito a ele o pedido de graças que desejamos receber dele por meio desta novena.

0: Oremos. Senhor Jesus, Filho de Deus e Filho de Maria, tu que és verdadeiro Deus e verdadeiro homem, tem piedade de nós. Senhor Jesus, tu que és o Cristo de Deus, tem piedade de nós. Senhor Jesus, tu que és o bom pastor, atende a nossa súplica. Rezemos uma Ave Maria, pedindo à nossa querida Mãe do Céu, que por intercessão dela, sejam recebidas as graças do bom pastor que dele esperamos obter. Ave Maria, cheia de graças, o Senhor é convosco. Bendita sois vós entre as mulheres, e bendito é o fruto do vosso ventre, Jesus. Santa Maria, Mãe de Deus, rogai por nós, pecadores, agora e na hora de nossa morte. Amém. Neste momento, nós vamos abençoar a água. Ó Deus Criador, nós te damos graças porque criaste a água para nos dar vida, saciar nossa sede, para lavar e refrescar nossos corpos, para molhar a terra e fazê-la produzir frutos que nos alimentam e sustentam. Nós te agradecemos pela água do batismo, pela qual tu nos purificas, a fim de que tenhamos uma vida limpa da sujeira do pecado e sem nenhuma mancha do mal. Nós te damos graças, porque por Jesus Cristo, que ofereceu a uma mulher samaritana e continua oferecendo a todos nós a água viva, da qual quem beber nunca mais terá sede, tu sacias a sede de todos os seres humanos. Abençoa, ó Pai, esta água que colocamos em tua presença. Concede a todos que fizerem uso dela tua proteção e a cura de suas enfermidades. Assim como pela passagem dos hebreus pelas águas do Mar Vermelho, tu os libertaste da escravidão do Egito, a todos que usarem desta água, livra-os de todos os males. Nós te damos graças e te pedimos por Jesus Cristo, Senhor nosso. Amém. Façamos agora a nossa consagração ao bom pastor. Ó bom pastor, nós te consagramos toda a nossa vida. A ti confiamos nossas famílias e nossos amigos. Tudo que temos e tudo que somos entregamos a ti. Tu és a fonte da vida. De ti procedem a cura e a libertação de todos os males. Tu és nossa luz e salvação. Queremos ser tuas ovelhas e pertencermos para sempre ao teu rebanho, pois junto de ti encontramos acolhida, paz e segurança. De todos os temores, tu sempre nos livras. Em ti pomos toda a nossa esperança, pois quem em ti espera jamais será decepcionado. Bom e eterno pastor, seguindo a ti com fidelidade, sabemos que após nossa peregrinação neste mundo, seremos recebidos por ti no céu. Lá, conforme tua promessa, viveremos para sempre contigo e teremos a felicidade eterna. Amém. Rezemos juntos a oração que o Senhor nos ensinou, através da qual nós chamamos a Deus de Pai e nos comprometemos a viver como irmãos e irmãs. Pai nosso que estais nos céus, santificado seja o vosso nome. Venha a nós o vosso reino. Seja feita a vossa vontade, assim na terra como no céu. O pão nosso de cada dia nos dai hoje. Perdoai-nos as nossas ofensas, assim como nós perdoamos a quem nos tem ofendido. E não nos deixeis cair em tentação, mas livrai-nos do mal. Amém. Recebamos agora a bênção do bom pastor. Que o bom pastor nos olhe com amor, traga luz aos nossos olhos e serenidade para o nosso coração. Amém. Que o bom pastor nos abrace agora com ternura, de modo que sintamos o afeto do seu divino coração. Amém. Que o bom pastor seja nosso guia, nos faça conhecer sua estrada, nos conduza e conduza nossas famílias pelos caminhos da paz e da felicidade. Amém. Ao bom pastor, a honra, a glória e o louvor para sempre. Amém. Que a bênção de Deus, Todo-Poderoso e rico em misericórdia, Pai, Filho e Espírito Santo, desça sobre todos nós e permaneça para sempre. Amém. Fiquem com Deus.
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3: Minha gente, chegando pra mais um Clássicos 97, na sua 97, Mundo Melhor, a Rádio Sertaneja do Leste de Minas. Vamos juntos a partir de agora até as 2 da tarde, até 1 tem clássicos, tem modão na sua melhor programação. De 1 às 2 tem Agito 97, oferecimento aí de Alex Baterias, as melhores marcas, os menores preços estão aqui. 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A primeira de hoje. Ah, alô? Chitãozinho e Chororó.

Acompanhando, tá ouvindo. Ótima tarde para você, Thiago. Tivemos aí Rio Negro e Solimões, Frio da Madrugada. Passou por aqui Zezé de Camargo e Luciano. Ontem foi o show, né, na Expo Agro 2026, abrindo super bem, né, com chave de ouro. E lembrando que a Rádio 97 é a rádio oficial da Expo Agro 2026. O showzaço foi com eles, né? Tivemos lá Zezé de Camargo e Luciano, Giovanni Carreiro e por aí vai. E grandes atrações estão por vir. Ah, passou por aqui o Wilson e Soraya, de vez em quando volta, Chitãozinho e Chororó, alô, mais um modão na sua programação, Clássicos 97, trazendo a Thaíde. Alexandre, você marcou pra mim, Mundo Melhor.

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1: 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Composição de Marcos Paulo, de Devanir Bianco. E se você do outro lado falou que o nome da música é Eu e a Lua, olha só o que que acontece. A música em forma de poesia, Clássicos 97, traz aí essa música lindíssima, esse clássico sertanejo que narra a história de alguém que vaga pela cidade, tomado pela solidão, tendo apenas a lua como companhia para procurar o seu grande amor. E você confere agora a letra completa, música em forma de poesia em Clássicos 97. Aqui no Mundo Melhor. Sim, a Rádio Sertaneja do Leste de Minas. Simbora! Até 1 da tarde vai rolar pra você fortes emoções. E essa é uma delas. Eu e a Lua, de Paulo e Paulino.

0: sertanejo do Leste Minas, essa música é linda, né, gente? Eu falo a música do Dan, Daniel, aqui na programação 97, Eu Sem Você. Tivemos também Bruno e Marrone, programa de fim de semana, Não Me Deixe Fora da Sua Agenda nesse fim de semana. É basicamente isso aí. Eric e Bruno com a passação do Amado Batista Folha Seca, passou por aqui também Dobradinha 97, com De Paulo e Paulino, Nada Mudou. A música em forma de poesia trouxe Eu e a Lua. Dizer que nós estamos ao vivo nesse exato momento pelo Facebook. Eu já cumprimento o Aelton Silva, te desejo um maravilhoso final de semana e eu também desejo para você, Aelton. É, a Maria de Fátima e Senhora da Penha, ótima tarde. Salve, salve aí também para Fátima, para a nossa ouvinte também, Odete, Maria Viana, ótima tarde para você, para todos os nossos ouvintes que a partir de agora vai acompanhar a nossa reflexão do dia, hein? E essa reflexão, gente, é super bacana. Eu tenho certeza que você vai gostar, tá? Cumprimento também a galera de Era Nova, de Opercata, o Aleph Júnior de Opercata, a Gracinha do Novo Horizonte, a Carlinha lá no Jardim Primavera, seu Geraldo também, né? Que é o pai da Carlinha, que sempre nos acompanha, tá sempre ligado na programação. Bom demais. E a reflexão já chega para você. Vamos lá.
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0: Pessoal, nos dias de hoje é comum, né? É muito cotineiro, né? A gente deparar com a pessoa que fala assim: ah, já falaram isso de você, né? Ah, me falaram isso, isso e isso, né? Aquele pássaro, pombo-correio, que poderia ser o pássaro do Espírito Santo e levar a paz e levar notícias boas, né? Mas a maioria das vezes só leva notícias ruins, né? O ser humano está caminhando para isso, infelizmente, né? Então, isso às vezes bate de frente com a situação que vivemos no dia a dia. Fala o seguinte: falaram mal de você. Ei, psiu, presta atenção. Falaram mal de você. E aí, qual o seu posicionamento? Já sei. O que você mais quer nesse momento é ir lá, pôr o dedo bem na cara de quem falou, mandar ele ou ela repetir, provar, né? Se realmente é verdade. E é isso que acontece, né? No ato, assim, repentino, você tem vontade de pedir que a pessoa repita, prove, ser muito gente para falar mal de você, acertei? Então, mas sabe o que essa pessoa mais quer? Sabe o que a pessoa que leva uma conversa fiada, leva palavras malditas, né? Malditas, não malditas, né? Palavras malditas. Essa pessoa, o que ela mais quer é te tirar do sério, tá? É tirar você do foco, é tirar você da graça que você está, né? É te tirar do lugar que Deus te colocou. Deus tem planos na sua vida, né? É fazer com que você tenha atitudes que não pertencem ao seu caráter. É fazer com que a ira te domine a ponto de você agir e se arrepender amargamente depois, né? Então você age pelo impulso e você arrepende depois. Ei, psiu, pois eu tenho algo para te falar. Quer um conselho? Fica na tua, não se justifique, não entre nessa armadilha, pois ainda que se levantem contra você, há um Deus a seu favor, que zela pela sua vida, que te ama mais do que tudo, que te chama, que te conhece, te chama de filho, né? Deixe que a boca do leão é Deus quem fecha. Deixa nas mãos de Deus. Silêncio não é covardia. Você contar até três, ficar na sua, só falar assim, beleza, né? Então, pois é, então é isso aí. Silêncio não é covardia, é sabedoria de quem aprendeu a confiar no Deus, a confiar em Deus, no seu Deus, no nosso Deus, né? Na hora certa, a situação muda pelo avesso, né? E se você entrar no jogo, na armadilha, você coloca tudo a perder. Mantenha o foco, mantenha a sua fé, acredite em Deus, né? E deixe Ele agir. Você colocou a causa nas mãos de Deus, então você colocou nas mãos do melhor advogado, né? O melhor advogado que você poderia colocar. Ele não perde causa. Na hora e no momento exato, tudo vem à tona, né? Então, fica na sua, fica na tranquilidade, sem satisfações, sem bate-boca, né? Tem hora que você tem que recuar, e isso não é covardia. Tem hora que você tem que contar até três. Isso não é ser valentão, ser valentona quando você age no impulso, né? É ter sabedoria para falar na hora exata, agir na hora exata. No mais, deixe Deus agir e tomar o seu partido, ser o seu melhor advogado, pois Deus sabe de tudo. Ele conhece o seu coração, coração do adversário, né? E Ele tem sempre o melhor para você. Amém? Então é isso aí. Que tenhamos um final de semana maravilhoso. Que coisas boas possam fluir, possam acontecer para mim, para você e para todos nós. Eu volto já já trazendo muito sucesso no Agito 97. Hoje vamos juntos somente até as duas, tá? De duas às quatro tem Casa de Forró.

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você adora, eu sei que você gosta. A gente traz dobradinha 97. Preocupa não. Ah, é a música de Jorge Mateus. Preocupa não.

0: Obrigado, meu irmão.
1: Valeu,
0: prazerão.
1: Obrigado você, gente.
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0: eu acho que você tem que mandar aquela mensagem. Mas manda o que tá no seu coração.
1: Porque se fosse eu falaria mais ou menos assim.

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97 FM, a sertaneja do Leste Minas, faltando 13 para as duas, daqui a pouquinho as duas tem Casa de Forró. Tarde maravilhosa pra você, a saideira chega com Fiduma e Zeca, bora viver? Beijão, gente, valeu, fui!

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1: 97 FM, 2 horas.
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0: começar.
1: 10, 9,
0: bora, bora, bora.
1: 8, 7, 6, 5, 4, 3, 2, 1. Luciano Renato.
0: Aí eu, para por aí, viu? Para, hoje eu quero ver que negócio de ele é atraente, ele é irreverente. Bora, bora, bora, bora começar o nosso Casa de Forró. Hoje, sabadão, sabadão, é sábado, tem Casa de Forró, né, filho? 4 de julho de 2026, por aqui, Luciano Venades, o cara de Tarumirim.
1: Luciano Venades.
0: É eu.
1: Ô, potência.
0: Olha, eu quero você interagindo comigo, eu quero você mandando mensagem, beleza pura, beleza? Ó, presta atenção. Eu não prometo, mas manda áudio. Se conseguir sair no ar, beleza, tá? Os que eu conseguir colocar no ar, vou colocar. Se não conseguir, aí vou mandar mensagem, mandar um alô. Porque às vezes o WhatsApp aqui não sai o áudio, beleza? A gente usa no computador. Então bora aí. O que der pra gente mandar de áudio, a gente manda.

0: Meu bem, querer. Ah, o número do WhatsApp, meu filho, vai lá, fala pra mim.
1: WhatsApp.
0: Isso.
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1: WhatsApp.
0: Agora sim, meu filho. Bora começar então o nosso caso de forró. Deixa eu mandar um alô lá pro... mandar um alô pra quem, gente? Ih, esqueci. Ah, não, Zé Lúcio. Zé Lúcio e a Marina no Corgo dos Rosas. Zé Lúcio tava lá fazendo a rapadura, meu filho. Ah, Zé Lúcio!
3: Bora balançar, meu povo!
0: Balança, meu filho! Balança o esqueleto, hein, Zé Lúcio? Ô, Zé Lúcio, Marina, Marquinhos, Adriana. A todos vocês do Corgo dos Rosas.

0: pam, para pam, pam. Oh, Yara. Yara, tá no condomínio do Emanuel, Yara. Buenas tardes pra você, menina. Menina. Tá na escuta, né? Oi, Yara. Tudo jóia por aí, filho? Tá ouvindo o Venazzi no condomínio do Emanuel. Ô, vocês que estão ligados aí, gente, vai lá, siga o Luciano lá no Instagram e siga lá, @RádioMundoMelhor97, @RádioMundoMelhor97 e @RadialistaLuciano, Luciano com dois N's, beleza? É, Radialista Luciano, Luciano com dois N's e @RádioMundoMelhor, siga-me os bons, Yara! Ô Yara, boa tarde pra vocês aí do condomínio do Manuel, filho. Obrigado pela audiência, tá? Muito obrigado pela audiência, nenzinha de pescador.
1: Calcinha preta aí,
0: Silésia. Nós vamos mandar pra você já já. Ô, Alex Arve. Bom dia pra você, Alex Arve. Bom dia, não, meu filho? Boa tarde.
2: Meu amigo Luciano Bernardes aqui, tá bom? Só falta você, mas nós estamos juntos na Mundo Melhor FM. Alex Alves por cá, viu?
0: Falou,
2: boa
0: filho.
2: Tarde, Luciano Bernardes.
0: Boa tarde, por enquanto, boa tarde. Mais tarde é boa noite. Ô, Luciano, manda um alô pra nós aqui, Ribeirão do Vigário. Manda moda boa pra nós. É a Marli? Ô, é a Marli? Depois fala aí se é. Pô, não colocou o nome. Boa tarde, Lu. Queria ouvir a música Calypso. Amor, não te esqueci. Alice de Baguari. Essa música é boa, viu? Amor, não te esqueci. Eu vou passar daqui a pouquinho, tá? Viu, Alice? Ô, Alice, boa tarde pra vocês aí de Baguari. Menina. Tem mais aqui.
3: Fala, Luciano.
0: Oi.
3: E aí, Luciano? Bom demais?
0: Tô bem, Vi, tô bem.
3: Fabinho aqui do Vale do Sol 2.
0: Ah, Fabinho.
3: Estamos aqui, meu filho, na luta aqui. E curtindo seu programa demais da conta, né?
0: Que bom, hein? Que bom,
3: hein? Forrozinho, né?
0: Forrozinho bom. É bom, romântico é bom, hein?
3: E gostaria de oferecer aí pra Isa, pro Cauã.
0: Ah.
3: E pra turma aqui da obra aqui,
0: ah,
3: que tá curtindo seu programa.
0: Ó, que bom.
3: Falou, meu amigo.
0: Falou.
3: Obrigado, viu? Você toca pra nós aí o limão com mel.
0: Por que não, velho?
3: Valeu, meu amigo.
0: Que obrigado, esse coração. Essa música é boa, né? Por que você não vem? Que esse coração. Essa música é muito boa, né? Ô, Alice. Obrigado, Alice. Alice de Baguari. Obrigado aí, viu? Daqui a pouquinho nós vamos mandar pra você a banda Calypso aí. Beleza, Alice? Tá em Baguari escutando nós aí, menino. Anda, Marta. Maria Cleomar. Tá ouvindo a gente, Maria? Tá em Baguari também, né? Caio Marques, Maria Cleomar de Baguari. Aí em Baguari, Alice. Alice também tá aí, ó. Obrigado a todos vocês de Baguari. Baguari que tem um Rogai. Eu tô precisando de ir no Rogai de Baguari, viu? Tomar um cafezinho com a turma aí, ó. Tô precisando de ir no Baguari. Marta, cadê você, Marta? Fala com eu aí, filho, vai lá.
4: Boa tarde, Luciana, aqui é a Marta do Cobre dos Martins. Ô, Luciana,
0: toca
4: pra mim, Guilherme Silva, Barquinha.
0: Ah.
4: E ofereço para a Olivanda e para Angélica, o Romeu, o Reginaldo e para todos aqui do Cobre dos Martins, principalmente a Mariana, que fez aniversário ontem.
0: Ah, Mariana.
4: Fique com Deus, Deus abençoe.
0: Amém. Calma, shot, ó. Ei, Guilherme Silva. Canta, ó.
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0: Uhul! Ó. Por quê?

0: Ai, ai, 2h17. Ai, o povo tá aqui perto, que é Eduardo Costa, Zezé de Camargo, Luciano. Ai, meu Deus do céu, gente. É casa de forró, minha gente.
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0: Fica bravo comigo ainda, que eu não passei música. É casa de forró, minha gente. Só toca forró, meu povo. É, tem uns rapidos de música, você não tocou. Ah, mano, não vou tocar Zezé de Camargo, Luciano agora. Ai, meu Deus do céu, gente. É casa de forró, minha gente. Ó, deixa eu mandar um alô aqui pra Marlene, tá na Ilha dos Araújos. Boa tarde, Marlene. Tudo bem? Joinha. Joinha, joinha, joinha. Oh, é, obrigado pelo carinho, viu, Marlene? Bom final de semana pra vocês. Heloísa tá em Frei Inocêncio. Tá querendo ele a mão do forró. Daqui a pouquinho tem, tem, tem, tem.
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0: 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Agora 2h20. Alô?
8: Oi.
0: Oi?
8: Ah, você?
0: É, sou eu.
8: Tudo bem?
0: Tô bem, tô bem.
8: Olha, presta atenção.
0: Ah.
8: Não desliga.
0: Não desligar, não. Ah, vai, vai, canta aí, vai. Não vou desligar, não, vai, pode cantar.

0: diga sim pra mim.
1: Case-se comigo na igreja, no papel.
0: Diga sim pra mim, vai. Manda seu desejo. 97,7 Rádio Mundo Melhor. Buenas tardes pra vocês aí. Obrigado pela audiência, minha gente.
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0: Vamos lá pro WhatsApp. Pipi. Fala.
3: Boa tarde, Luciano.
0: Ai,
3: Valzinha do Planalto.
0: Ai, Valzinha.
3: Manda uma música pra mim aqui, Luciano.
0: Mando, Val.
3: Forrozinho com alemão do forró.
0: Mando, Val.
3: Saudade da minha ex.
0: Vixe.
3: Manda aqui, Luciano. Nós estamos ouvindo aqui com você.
0: Manda.
3: Manda pra nós aqui, moço.
0: Mando, Val. Espera.
4: Eu mando.
0: Deixa eu mandar um alô pra Geralda. Oi, Luz, beleza, filho? Tudo bem aí? Manda um alô pro Delson, pra Pitica de BH. Um abraço pra eles aí, gente. Obrigado pelo dinheiro. Fazer aniversário de casamento, ó, bacana. 34 anos, ó, que Deus abençoe aí, viu? Vocês são do Corre do Sossego, né? Um abraço. Ó, deixa eu mandar um alô pra Tina, lá em Contagem. Ô, Tina, menina. Tá lá em Contagem. Boa tarde, ó, tô no melhor, no melhor horário, faz não como me sinto, viu? Tá querendo cintura de mola, beleza, um abraço, Meires, do bairro de Lourdes. Josias tá em Goiabal, um abraço pra vocês aí, Cleidman, menino!
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0: Ô, meu pai, faz comigo não, menino, tô com vontade de comer uma carne, aí você manda uma foto dessa pra mim, seu prato tá bonito aí, viu? Arroz, salada. Aqui. Esse negócio verde é o tal do brócolis? É isso mesmo? Brócolis? É, brócolis. Ah, se eu falar errado, pelo menos vocês entenderam. Fala pra mim, filho. Você tá digitando aí, né? Almoço tá bonito, hein? Nossa, Deus. É, pai. Eu tô na vontade, menino, de almoçar essa. Nossa, carne cozida.
4: Me dê, papai.
0: Ô, trem bom, viu? Ah, então acertei o negócio que eu falei, é isso mesmo, vou falar de novo, não vai que eu falo errado. Mas é um abraço pra vocês e boa tarde. É brócolis, isso. Tá, então acertei, não errei não. Ah, por mim se tivesse errado também. É, bom almoço pra vocês aí, viu? Meu prato tá bonito, Deus abençoe, viu? Me deu água na boca, menino, cheguei até a salivar aqui, nosso Deus.
6: Boa tarde, Luciano.
0: Boa tarde.
6: Gostaria de ouvir uma música com Balança Pança, Carro Velho. Interessa pra nós aí. Interessa pro Heitor, meu neto, pra vocês aí da rádio, pra minha galera lá em Teomi.
0: Ai, Teomi, beleza. Obrigado, pessoal, Teomi também, gente. O pessoal mandaram uma carne. Ainda bem que essa carne que eu não vi. Tá embrulhada no papel alumínio. Ainda bem que eu não vi lá no Córrego do Sossego. Bora pra última que eu tenho que tocar música.
7: Fala, Luciano. Boa tarde, Luciano. Aqui é o Bom e Bonito aqui do Palco Marquinhos, ô Luciano.
0: Bom e Bonito. Você
7: ligou de uma música com Repeludo?
0: Eu sou bom, mas sou feio.
7: Aqui do Palco Marquinhos, pra Marco, Olivando e Joaquim.
0: Ah, o Joaquim.
7: Angélico Reginaldo, que Moreira Nova. Toda a galera aqui do Palco Marquinhos.
0: Toda a galera.
7: Isso aqui ouvindo, principalmente pro Bom e Bonito.
0: Bom e Bonito.
7: Fico com Deus, uma boa tarde, tchau.
0: Ah, Bom e Bonito, ó, Bom e Bonito. Vamos formar uma dupla nós dois, senhor? Uma dupla de dois? Bom e Bonito com Bom e Feio, que é eu mesmo. Ah, Chapeludo. Ela gosta de...

0: vai ficar um luxo. Fala comigo, Adaito. Ô, Adaito, pro Maroli, meu filho.
1: Boa tarde, Luciano Bernardes.
0: Boa tarde.
1: Quem vos fala é Adalto Pomaroli.
0: Tô sabendo.
1: Manda um salve pra minha esposa, meu filho Miguel. Estamos na estrada aqui, divino Laranjeiras. Obrigado aqui pro seu programa, um abraço.
0: Valeu. Oh, obrigado, obrigado, Adalto. Um abraço pra você, filho, pra toda a família aí. Robinho tá ligado, viu? Robinho, um abraço pra você, meu filho. Robinho, Val, né? O Geraldinho, a mamãe Clerinha, que faz aquele cafezinho gostoso, né? A dona Clério, o Geraldinho e o Claudinho também tá na sintonia, né, Claudinho? Bom final de semana pra vocês aí, meu si. Obrigado pela audiência. Tantarã. Cleidmar tá no Vale do Sol. Um abraço a todo mundo aí. Beleza, beleza, beleza, beleza. Chama. Opa, tem um áudio aqui. Vamos lá, meu filho. Só pega pra nós aí. Quem é?
2: Pararara. Oi, Luciana. Aqui é João Miguel, de Fora do Mantinga.
0: Ah, João Miguel.
2: Quando for chamar aqui, nós Tubiritinga pra nós, Luciano.
0: Ô, João Miguel, um abraço pra vocês, aí, Tubiritinga. Vamos mandar um forrochonado aí, viu? Laurilene. Ô, Laurilene, tudo bem com vocês aí? Belezinha? João Miguel, um abraço pra vocês aí. Obrigado pela audiência, pessoal de Tubiritinga.

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3: Oi, Brasil! Tô de volta, Márcia, no Granduquês, Aécio. Um abraço, Márcia, Aécio, Maria Clara. Bom final de semana pra vocês aí. Ô, César Vieira, nos Estados Unidos, tudo bem? Djalma, na Flórida, também?
4: Com você, eu sonhei.
3: Turquês, Aécio. Um abraço, Márcia, Aécio, Maria Clara. Bom final de semana pra vocês aí. Ô, César Vieira, nos Estados Unidos, tudo bem? Djalma, na Flórida, também?

A roça, a roça. A roça, 12h45, Simone Papier. Tá limpando casa, filho? Tá arrumando, né? Arrumando a casa, ouvindo a rádio. Um abraço, Simone. Boa tarde pra vocês aí. Obrigado pela audiência. Neguita tá em Penha do Cassiano. Também tô ouvindo a gente, né? Valdeci, tudo bem, Valdeci? Um abraço pra vocês aí. Deixa eu mandar um alô aqui pra Gilda. Alô, Gilda! Tá nos Estados Unidos, né? Um abraço, Gilda. Sou João Cifrano, Dona Maria, né? Que são a família da Gilda e os pais da Gilda, né? Sou João Cifrano e a Dona Maria.

0: Maranhão do Forró. O suco acabou, filho. É, o suco acabou. Ah, o suco de maracujá acabou. É, acabou mesmo, viu? É, 2:49. Boa tarde pra vocês aí. Obrigado, Rita, tá no Altinópolis. Tudo bem, Rita? Obrigadão aí. Aliás, não é no Altinópolis, tá no São Raimundo, né? Eu e essa mania de mudar o povo do lugar. Tá no São Raimundo, eu tô colocando a Rita lá no Altinópolis. Lidiane, por enquanto, tá no Castanheiro. Não vou errar, não, viu? Tá mandando um alô aqui pra Cindy, que está ouvindo a rádio. Cindy, ouvindo a rádio. Valeu, Lidiane. Daqui a pouquinho tem cintura de mola pra vocês aí, tá bom, minha gente? Maurício Batista e Marilá, que também tá na sintonia. Macarrão tá em choninho de cima. Oi, Macarrão, tudo bem? Salmir em Coroaci, Giripoca tá piando aí, Salmir. Nossa, Deus, todo sábado você manda uma coisa diferente aqui, meu Deus do céu. Aí você mata o Venades aí. É, não manda kkk, tá igual o Choke. Kkkkk. Ah, meu Deus do céu, não é brinquedo não, viu? Érica Regina, tudo bem? Érica Juliana também, tá na sintonia aí? Um abraço pras Éricas, né? Érica Juliana, Érica Regina, brigadão aí pela companhia de sempre. Tem mais alô por aqui? Mandou um alô, a Mari Cleomar tá rindo. Bianca tá em São Luís do Maranhão, né, Bianca? Joinha também? Tá aí, ouvindo Venades, né? Um abração pra vocês, gente. Vou ali, volto já já com o Érica. Cadê você, Érica?
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2: Oi, tô aqui, ó.
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2: Casa de Forró tá no ar. Sete pras três. Ô, Andréia, Itambacuri, Andréia Rosa. Tudo bem por aí, morena? Bom final de semana pra você, Andréia, cintura de bola.

Ai, ai, ai, meu coração capota, menino. Meu coração capota. 12h58. Tô condenado, viu? Ai, ai. Quero ser condenado. Unha pintada. A letra da música. Quero ser condenado e no seu lugar, e no lugar das algemas usar a aliança.

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1: Oi, gente!
2: Oi, gente!
0: Oi! Tô sabendo! Vai lá, não sou de ninguém! 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
2: Vamos cantar,
0: Adma. Vai lá, Adma, canta aí, filho. Vai lá. Solta essa voz aí. Já que eu tô desse jeito hoje.

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1: Agora são 3:05.
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0: Oi, voltei. Muito obrigado a vocês e pela audiência. Obrigadão pela companhia, ouvindo Venades, né? Hoje eu tô aqui, tô, viu? É, lasqueira, sou. Ai, me perdi até o rumo aqui agora. O que eu vou fazer aqui agora, gente? Deixa eu só dar uma passadinha no WhatsApp.
1: WhatsApp!
0: Ai, vamos de música. Vai, calcinha preta. Eu faço tudo por você. Ah, põe anúncio na TV. Choneira. Ai, coração chonado, locutor, não é brinquedo não, meu filho.
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Calcinha Preta, manchetes nos jornais. Um abraço pra você que tá curtindo o Vernades. Obrigadão pela audiência. Bora mais uma de Calcinha Preta. Manda essa aqui pra Andréia Rosa em Tubacuri. Tá lá fazendo faxina, trabalhando e ouvindo a gente, Andréia. Bom final de semana pra você, morena.

francês, se te mereço tanto, mas eu queria saber se é ser humano ou se é o anjo. Ai, meu Deus. Como diz a música de Zezé de Camargo e Luciano, como um anjo você apareceu na minha vida. 3:21. Ó, volta em 2 minutinhos, tá? Rapidinho.

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7: 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Bora! Agora são 3333333323. É, Lu, boa tarde, sou Chayane do Coque do Bananal. Ó, estou morando no Espírito Santo. Quero pedir uma música oferecer pra minha mãe, Luzia, e meu pai, Rubens. Estou na escuta. Ah, valeu, tá querendo Robério. Vou passar Robério pra vocês aí, tá bom? Robério, dá pra passar. Já, já a gente manda aí, beleza? Obrigado aí, viu? O Chayane, ouvindo a gente aí. Obrigadão pela companhia. Boa tarde pra Sirlene, também tá ligada com a gente, né, Sirlene? Tá ligada no Venades. É, Luana Magalhães!
8: Luana Magalhães, falando de amor.
7: Eita, ó!

Agora são 3:39. 3:39. É o caso de forró até as 4. Tiago no Bananal Jampruca. Alô, Márcia. Um abraço pra vocês aí, minha gente. Erli, Joãozinho, Adilson, Juliano, a Dona Lourdes, a Lena, a Cida, Sueli, o Zé Roberto.

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5: Agora 10:04. Boa tarde, Júnior. Júnior tá ouvindo a gente aí na Cip Raidan, né? Aí na comunidade Mundo Velho. Um abraço pra você, Júnior, pro Renato, que é o maridão dela aí, toda a família. A gente abraça aí a família do Romualdo também, né? Sempre, sempre, sempre. A Maria, a Dona Maura, só gente boa aí no Mundo Velho. E a gente manda alô pra Arlete, que é colega de trabalho da Júnior. Arlete mora em Safira. Aliás, Safira não, menino. E eu, hein? E na Cip Raidan.
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5: Querendo mudar a Arlete de lugar, né, Arlete? Arlete tá na Cip Raidan, colega de trabalho da Júnior. Um abraço muito especial pra vocês aí do Mundo Velho. Vanusa no Altinópolis. Thiago tá no Corre do Bananal, Rita no Altinópolis. Tem mais alô aqui, boa tarde. Sou Joderico Ferraz, Pedra Corrida, mas moro em Pará de Minas. Manda um abraço, pessoal de Pedra Corrida, especialmente pra minha mãe, Maria Aparecida, a minha irmã Maria de Fátima. Estou ligado no 97 pelo web. Bianca, tudo bem, Bianca? Um abraço pra você, Bianca. Tá aí curtindo o nosso caso de forró até as 4, tá bom? E a partir das 4 tem o Circuito Sertanejo com Pedro Dantas, beleza, gente? Eu tô de manhã, viu? Eu tô no rádio show de 8 ao meio-dia. Gilda tá aí ouvindo a gente. O Zé Marina fazendo Rocinha. Vamos lá, tem muitas mensagens, vai dar tempo de mandar alô pra todo mundo, mas a gente vai tentando na medida possível. Toca pra nós uma música do Chapeludo, vai dar tempo. Eu vou mandar o Chapeludo pra você já já. Márcio Renato do Córrego Volta Grande. Sirlene também tá na escuta, Vilma, do Altinópolis, Ana Paula, Ladir tá na Cascalheira. Alô, Ladir, um abraço, Ângela, Capitão Andrade, obrigado a vocês aí de Capitão Andrade. Todo mundo curtindo Venades aí, né? Vamos lá, Bianca, São Luís do Maranhão, mais uma vez. Adriano também tá na sintonia, né? Obrigadão aí. Oi, Bel, tudo bem, Bel? Bel, tá ouvindo a gente também, né? A Bianca tá em São Luís do Maranhão e a Bel tá em Timon, também no Maranhão. Vambora, viu, gente? Obrigado. É, tem que ir. Alô, Karina também tá na sintonia, né? Mais uma vez, um abraço pra Andréia, aí é Itabacuri, a todos vocês de Itabacuri. A gente manda um alô lá pro prefeito, né? Giovanni, a vocês da nossa querida Itabacuri. Oi, Adriana, tá na sintonia aí no Belvedere.

0: Valeu demais, Juninho.
1: Valeu, lá no ar, aí.
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3: Mundo Melhor, 15:59.
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0: Boa tarde, tá começando agora o Circuito Sertanejo, hoje dia 27 de junho de 2026. Eu me chamo Pedro Dantas, hoje estou aqui nos controles do Circuito Sertanejo até as 20 horas, coladinho com você. Então fica aqui comigo, manda sua mensagem no WhatsApp 33999891977. A gente vai ter muita interação, então vem comigo, vem. 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Fique agora na sequência com muita música boa e já já a gente volta no Circuito Sertanejo. 97 FM. 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

0: estamos de volta aqui com o Circuito Sertanejo. Você que está interagindo com a gente aqui no nosso WhatsApp, ele é o 33999891977. Aqui temos mensagem da Bárbara, a loirinha da Mundo Melhor. Boa tarde, Bárbara. Meu pai, o Ender, acompanhando a gente aqui sempre na programação. A minha tia Valéria, a minha mãe, toda a minha família. Muito obrigado pelo apoio de vocês. A Rosária, lá de Joanésia, mandando mensagem pra gente aqui. A Luciana, ali da Prainha, aqui no centro. Boa tarde, Luciana. Um abraço pra você. Você que tá ligadinho aí, manda sua mensagem aqui, a sua interação, o seu pedido de música, que a gente vai estar ligadinho com você até as 8 horas.
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2: De volta com o Circuito Sertanejo, você que tá ligadinho aí na 97 FM, acompanhou uma sequência de músicas excelentes escolhidas por mim aqui a dedo. Então, fica ligadinho que tá apenas começando o Circuito Sertanejo.
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1: Rádio Mundo Melhor FM, 17 horas, 5 minutos.
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0: Atenção, atenção, pessoal, uma ótima oportunidade aqui de trabalho. Está sendo contratado vaqueiro, podendo ser solteiro ou casado, para trabalhar em uma fazenda localizada a apenas 800 metros de Santo Antônio do Pontal. A vaga, pessoal, é para quem deseja morar na propriedade, oferecendo mais comodidade e praticidade para o dia a dia do trabalho. Os interessados devem entrar em contato com uma Luísa, procurar pelo nome de Luísa no telefone ou WhatsApp 33999176891. 33999176891.
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7: Estamos de volta aqui no Circuito Sertanejo, passando aqui para agradecer a interação de cada um de vocês aqui no nosso WhatsApp. Se você quiser mandar sua mensagem, mandar o seu abraço, o seu pedido de música, é o 33999891977. 33999891977. Continua ligadinho aí que tem muita música boa pra rolar ainda.
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O anjo do Senhor anunciou a Maria e ela concebeu do Espírito Santo. Ave Maria, cheia de graças, o Senhor é convosco. Bendita sois vós entre as mulheres e bendito é o fruto do vosso ventre, Jesus. Santa Maria, Mãe de Deus, rogai por nós, pecadores, agora e na hora de nossa morte. Amém. Eis aqui a serva do Senhor, faça-se em mim segundo a vossa palavra. Ave Maria, cheia de graças, o Senhor é convosco. Bendita sois vós entre as mulheres, e bendito é o fruto do vosso ventre, Jesus. Santa Maria, Mãe de Deus, rogai por nós, pecadores, agora e na hora de nossa morte. Amém. E o Verbo se fez carne e habitou entre nós. Ave Maria, cheia de graças, o Senhor é convosco. Bendita sois vós entre as mulheres, e bendito é o fruto do vosso ventre, Jesus. Santa Maria, Mãe de Deus, rogai por nós, pecadores, agora e na hora de nossa morte. Amém. Rogai por nós, Santa Mãe de Deus, para que sejamos dignos das promessas de Cristo. Oremos. Infundi, Senhor, vos rogamos a vossa graça em nossos corações, para que nós, conhecendo pela anunciação do anjo a encarnação de Jesus Cristo, vosso Filho, por sua paixão e morte de cruz, cheguemos à glória da ressurreição. Pelo mesmo Cristo, nosso Senhor. Amém.

0: Louvado seja nosso Senhor Jesus Cristo, que a graça e a paz de Deus nosso Pai e de Jesus Cristo nosso Senhor estejam com todos vocês e seus familiares. Prezados radiovintes, hoje é sábado, dia 4 de julho, e nós vamos meditar o Evangelho de Jesus Cristo segundo Mateus, capítulo 9, do versículo 14 ao 17. Naquele tempo, os discípulos de João aproximaram-se de Jesus e perguntaram: por que razão nós e os fariseus praticamos jejuns, mas os teus discípulos não? Disse-lhes Jesus: por acaso os amigos do noivo podem estar de luto enquanto o noivo está com eles? Dias virão em que o noivo será tirado do meio deles. Então sim, eles jejuarão. Ninguém coloca remendo de pano novo em roupa velha, porque o remendo repuxa a roupa e o rasgão fica maior ainda. Também não se coloca vinho novo em odres velhos, senão os odres se arrebentam, o vinho se derrama e os odres se perdem. Mas vinho novo se coloca em odres novos, e assim os dois se conservam. Palavra da Salvação. Amados radiovintes, a controvérsia deu-se no âmbito do discipulado. De um lado estão os discípulos de João Batista e os discípulos dos fariseus, que questionam Jesus sobre a conduta dos seus discípulos, centrada na questão do jejum. Essa privação de alimento tornou-se um gesto comum para acelerar a vinda do Messias. Por essa razão, Jesus falou de luto em relação ao esposo, imagem que o expressa, assim como expressava Deus em relação à cidade de Jerusalém. Para Jesus, o tempo messiânico e da salvação é representado pelo simbolismo das bodas, gesto máximo da união entre seres humanos, como doação e entrega incondicionais. Sob essa perspectiva, é possível entender a incompatibilidade entre o antigo e o novo. Para Jesus, as ações não devem ocasionar a perda nem de um nem de outro. O novo trazido por Jesus não anula, mas interpreta e salva o antigo. Oremos. Ó Deus, pela graça da adoção nos tornastes filhos da luz. Concedei que não sejamos envolvidos pelas trevas do erro, mas permaneçamos sempre no esplendor da verdade. Por nosso Senhor Jesus Cristo, vosso Filho, na unidade do Espírito Santo. Amém. Meu abraço, amigo, que a bênção de Deus, Pai, Filho e Espírito Santo, desça sobre todos vocês e permaneça para sempre. Fiquem com Deus e até daqui a pouco no programa Fé Católica.
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0: Amados irmãos, amadas irmãs, iniciamos o programa Fé Católica e a nossa catequese sobre as orações cristãs. Há muitos tipos de oração de acordo com a tradição cristã. Oração de adoração e louvor, que exalta a Deus pelo que ele é e pelo que ele faz e fez. A oração de ação de graças, que agradece a Deus pelas bênçãos recebidas dele. Oração de confissão, arrependimento, que pede perdão a Deus pelos próprios pecados. Oração de petição e súplica, que pede ajuda e provisão de Deus, sobretudo nas necessidades. É a oração de intercessão, que é a oração em favor de terceiros. O Glória ao Pai é uma oração de louvor que exalta a Santíssima Trindade, Pai, Filho e Espírito Santo, reconhecendo a eternidade de Deus, como era no princípio, agora e sempre. Salve Rainha é a oração final comum do Rosário. Trata Maria como mãe de misericórdia e advogada nossa, expressando confiança e pedindo proteção no vale de lágrimas, isto é, na vida terrena, para alcançar Jesus. Sinal da cruz é gesto e oração de abertura e encerramento de toda a oração cristã. Marca o cristão como propriedade de Deus e confessa a fé na Trindade e na redenção pela cruz, pedindo proteção contra o mal. Oração do anjo da guarda é oração de proteção que pede ao anjo da guarda que rege, guarde, governe e ilumine o fiel sob a confiança divina. A oração do Espírito Santo é uma oração de invocação que pede a presença do Espírito Santo para encher os corações, acender o fogo do amor divino e conceder sabedoria e coragem. Meu abraço, amigo, a minha bênção. Fiquem com Deus e até o próximo programa.
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0: Amados irmãos, amadas irmãs, iniciamos a novena do Bom Pastor. Sou Dom Félix, bispo da Diocese de Governador Valadares, sou pastor dessa porção do povo de Deus da região do Vale do Rio Doce. É com alegria então que nós iniciamos em nome do Pai e do Filho e do Espírito Santo. Amém. Peçamos perdão. Senhor Jesus, bom pastor, tem compaixão de nós, porque somos pecadores. Não leves em conta as nossas faltas, mas concede-nos a graça de arrepender-nos dos nossos pecados. Converte-nos a ti. Não nos deixes pecar. Não nos deixes cair em tentação. Livra-nos do mal e perdoa todas as nossas culpas. Amém. Façamos o nosso agradecimento. Ó Deus, nosso Pai, nós te damos graças por todo o bem que nos fizeste até agora. Nós te agradecemos pelos imensos benefícios que concedeste a todos nós, seres humanos, e a todas as outras criaturas tuas que estão no céu, na terra e em todo o universo. Por teu Filho Jesus Cristo, Senhor nosso e bom pastor, a ti, nossa ação de graças, a honra e a glória pelos séculos dos séculos e por toda a eternidade. Amém. Ouçamos a palavra de Deus. Eu sou o bom pastor. Conheço as minhas ovelhas e elas me conhecem. Assim como o Pai me conhece e eu conheço o Pai, e dou a minha vida pelas ovelhas. João 10:14. Meditemos a palavra de Deus.

Façamos agora a nossa intenção geral para alcançar a graça de perdoar as ofensas. Ó Deus de bondade, tu que não levas em conta nossas culpas, tu que perdoas a todos que te ofendem, dá-nos um coração manso e humilde, como é o coração de Jesus. Concede-nos a graça de perdoar sem restrições e sem medidas a todos que fazem o mal contra nós. Não permitas que caiamos na tentação de pagar o mal com o mal. Ensina-nos a amar nossos inimigos e a rezar com frequência pelo bem deles. Nós te pedimos por Cristo Senhor nosso. Amém. Façamos agora uma pausa para que no silêncio do nosso coração, com os olhos fixos na imagem do bom pastor, seja feito a ele o pedido de graças que desejamos receber dele por meio desta novena.

0: Oremos. Senhor Jesus, Filho de Deus e Filho de Maria, tu que és verdadeiro Deus e verdadeiro homem, tem piedade de nós. Senhor Jesus, tu que és o Cristo de Deus, tem piedade de nós. Senhor Jesus, tu que és o bom pastor, atende a nossa súplica. Rezemos uma Ave Maria, pedindo à nossa querida Mãe do Céu, que por intercessão dela, sejam recebidas as graças do bom pastor que dele esperamos obter. Ave Maria, cheia de graças, o Senhor é convosco. Bendita sois vós entre as mulheres, e bendito é o fruto do vosso ventre, Jesus. Santa Maria, Mãe de Deus, rogai por nós, pecadores, agora e na hora de nossa morte. Amém. Neste momento, nós vamos abençoar a água. Ó Deus Criador, nós te damos graças porque criaste a água para nos dar vida, saciar nossa sede, para lavar e refrescar nossos corpos, para molhar a terra e fazê-la produzir frutos que nos alimentam e sustentam. Nós te agradecemos pela água do batismo, pela qual tu nos purificas, a fim de que tenhamos uma vida limpa da sujeira do pecado e sem nenhuma mancha do mal. Nós te damos graças, porque por Jesus Cristo, que ofereceu a uma mulher samaritana e continua oferecendo a todos nós a água viva, da qual quem beber nunca mais terá sede, tu sacias a sede de todos os seres humanos. Abençoa, ó Pai, esta água que colocamos em tua presença. Concede a todos que fizerem uso dela tua proteção e a cura de suas enfermidades. Assim como pela passagem dos hebreus pelas águas do Mar Vermelho, tu os libertaste da escravidão do Egito, a todos que usarem desta água, livra-os de todos os males. Nós te damos graças e te pedimos por Jesus Cristo, Senhor nosso. Amém. Façamos agora a nossa consagração ao bom pastor. Ó bom pastor, nós te consagramos toda a nossa vida. A ti confiamos nossas famílias e nossos amigos. Tudo que temos e tudo que somos entregamos a ti. Tu és a fonte da vida. De ti procedem a cura e a libertação de todos os males. Tu és nossa luz e salvação. Queremos ser tuas ovelhas e pertencermos para sempre ao teu rebanho, pois junto de ti encontramos acolhida, paz e segurança. De todos os temores, tu sempre nos livras. Em ti pomos toda a nossa esperança, pois quem em ti espera jamais será decepcionado. Bom e eterno pastor, seguindo a ti com fidelidade, sabemos que após nossa peregrinação neste mundo, seremos recebidos por ti no céu. Lá, conforme tua promessa, viveremos para sempre contigo e teremos a felicidade eterna. Amém. Rezemos juntos a oração que o Senhor nos ensinou, através da qual nós chamamos a Deus de Pai e nos comprometemos a viver como irmãos e irmãs. Pai nosso que estais nos céus, santificado seja o vosso nome. Venha a nós o vosso reino. Seja feita a vossa vontade, assim na terra como no céu. O pão nosso de cada dia nos dai hoje. Perdoai-nos as nossas ofensas, assim como nós perdoamos a quem nos tem ofendido. E não nos deixeis cair em tentação, mas livrai-nos do mal. Amém. Recebamos agora a bênção do bom pastor. Que o bom pastor nos olhe com amor, traga luz aos nossos olhos e serenidade para o nosso coração. Amém. Que o bom pastor nos abrace agora com ternura, de modo que sintamos o afeto do seu divino coração. Amém. Que o bom pastor seja nosso guia, nos faça conhecer sua estrada, nos conduza e conduza nossas famílias pelos caminhos da paz e da felicidade. Amém. Ao bom pastor, a honra, a glória e o louvor para sempre. Amém. Que a bênção de Deus, Todo-Poderoso e rico em misericórdia, Pai, Filho e Espírito Santo, desça sobre todos nós e permaneça para sempre. Amém. Fiquem com Deus.
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0: Você que tá ligadinho aqui no Circuito Sertanejo, seja pelo radinho, seja pelo carro, fazendo motorista de aplicativo, você dona de casa, você pelo aplicativo, minha esposa, por exemplo, acompanha a gente pelo aplicativo, um beijo, meu amor, acompanhando a 97 FM no Circuito Sertanejo.
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de volta com o Circuito Sertanejo. E pra você que tá ligadinho aqui com a gente, eu tenho uma excelente oportunidade de trabalho, pessoal. Está sendo contratado vaqueiro, podendo ser solteiro ou casado, para trabalhar em uma fazenda localizada a apenas 800 metros de Santo Antônio do Pontal. E, pessoal, a vaga é para quem deseja morar na propriedade, oferecendo mais comodidade e praticidade para o dia a dia no trabalho. Os interessados devem entrar em contato com a Luísa pelo telefone 33999176891. Repetindo, telefone WhatsApp 33999176891.

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4: Estamos de volta com o Circuito Sertanejo. Você que tá ligadinho pelo rádio, pelo aplicativo, pelo site. Muito obrigado por fazer parte da 97FM. Você que quer mandar o seu alô, o seu pedido de música, o seu abraço aqui pra mim, é o 33999891977. Quem tá ligadinho com a gente aqui é a Gilda, lá dos Estados Unidos. Também o João Balaio, o Matheus Johnny. Valeu, um abraço, Matheus. O José Cândido, obrigadão, José. Minha avó, lá de São José do Acácio. Um abraço, minha avó. Um beijo pra senhora. O Matheus, lá de Angra dos Reis, ligadinho com a gente aqui, acompanhando a 97FM no Circuito Sertanejo.
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1: Mundo Melhor, 19:03.
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1: 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Muito obrigado, pessoal, pela sua participação, pela sua interação, pra você que mandou o seu pedido de música, o seu pedido de abraço aqui no nosso WhatsApp. Eu fico por aqui, um abraço pra vocês, obrigado pela audiência e até segunda-feira, pessoal. Fica com Deus!
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3: Mundo Melhor, 20 horas, 2 minutos.

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3: Mundo Melhor, 20 horas, 3 minutos.

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2: O Deus do influenciador foi criado por ele mesmo, de um comportamento que ele tem. Ele sempre fala desse Deus poucos minutos antes de passar a perna em alguém. O influenciador sempre acorda sorrindo, com um discurso de gratidão bonitinho. O gratidão tá prosperando. Cada hora ele solta um link diferente do tigrinho. O Deus dele tem outro nome, porém ele não te revela. E as bênçãos dele só aumenta com você, gastando do outro lado da tela. Já já ele tá de carrão, postando foto numa mansão, viajando os quatro cantos do mundo, porque o tigre tá pagando um prêmio bom. Na cabeça de quem tá vulnerável, é uma renda extra provável. E a esperança cria o vício de um modo inexplicável. A cada saque diz, foi Deus que ajudou, sem um pingo de empatia com quem perdeu quando jogou. Mas, ninguém é obrigado a jogar, né? Esse é o primeiro mandamento do Deus do influenciador.

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3: Mundo Melhor, 20 horas, 51 minutos.

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1: Obrigado!
2: Gratidão, meus amigos, meus irmãos. Fredão.
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